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1: 21h19. 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
1: 21h23.
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2: Meus bons amigos, minhas boas amigas, a partir de agora vocês são os meus convidados para juntos curtirmos os maiores sucessos da Jovem Guarda. Eu sou Geraldo Araújo e com muito prazer começo o nosso Nos Embalos da Jovem Guarda, trazendo... Antônio Marcos, Você Pediu e Eu Já Vou Daqui.

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0: Aqui você recorda os grandes sucessos da Jovem Guarda e nós curtimos. Luiz Carlos Magno, Ave Maria pro nosso amor.
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0: É muito bom estar com vocês, recordando os grandes hits da rapaziada que incendiou a década de 60 com as suas guitarras elétricas, fazendo a festa da juventude daquela época. Aumente o volume que vem aí uma super sequência da turma Barra Limpa da Jovem Guarda. Vamos

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1: Renato e seus Blue Caps, Xalala, Marisa. E mais essa linda canção, Meu Bem Não Me Quer.

Você está revivendo conosco os bons tempos da Jovem Guarda. Muito obrigado pela audiência. E a gente segue recordando. Vamos lá. Aguinaldo Timóteo, a Galeria do Amor.

Ouvimos o rei cantando: Eu te darei o céu. É uma pena, né? Mas temos que ir embora. O nosso tempo acabou. E o nosso Nos Embalos da Jovem Guarda se despede de vocês por aqui. O nosso muito obrigado por sua companhia e audiência. E pra gente é sempre um enorme prazer ter você conosco, tá bom? Fiquem bem e até lá. Tchau, tchau, gente.

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1: 22:12.
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1: 22:15.
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19: Vamos recordar clássicos no ar. Comigo, Daniel Bitello e a primeira, Laura Canabrava, para tentar me entender.
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1: Aí, ela foi em Xerém, e daí rolou esse assunto. Santa Bárbara, Xerém, uma brincadeira. E aconteceu isso, esse show. Aí eu comecei a mostrar as coisas que eu sabia. E ela falou, você vai cantar isso? Eu falei, não posso, Betânia, eu não sei cantar. Aí eu, e agora? O que eu faço? A mulher mandou, rapaz.
2: Eu mandei, eu
1: tenho, olha, fazer
2: mandei nada. Mandei nada, eu achei bonito ele cantando. É, falei, canta pra todo mundo ouvir, que é lindo você cantando.
1: A outra, então, que me quebra mesmo. Como é que pôr do Caetano ontem?
2: Não, você canta lindo, não vem com onda, não. Concentre.
1: Paulo, quem teve essa coisa de famílias cantando, tocando, sabe o que é isso? Naquela mesa ele sentava sempre e me dizia sempre, quer viver melhor. Ele contava histórias

0: Hoje eu acertei. Nós estava muito nervoso, né? Mas hoje eu acertei. E vou entavar na outra, hein?
1: Muito bem, é a hora.
0: Ah, senhor Orlando, olha o que ela vai me fazer cantar.
1: Atenção, é poderosa. Olha como ele canta lindo.
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0: Daqui a pouco tem mais música pra você.
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2: Três horas e 6 minutos.
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7: 23 horas e 8 minutos.
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sempre com você, tocando as mais lindas canções. Obrigado pela sua companhia. Lionel Richie, Hello.

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O nosso abraço a todos os profissionais do transporte que nos ouvem. Obrigado pela carona. A gente segue recordando com você. Djavan, eu te devoro.

0: boa música sempre presente em seu rádio. No Back in Time, ouvimos Max Marriott, Sleeping Away. Alcione Manias.
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0: Muito bom saber que você está conosco todos os dias, viajando pelo tempo, recordando os maiores sucessos de todas as épocas. Cazuza, o tempo não para.

Aqui você curte o melhor da música. No Back in Time, curtimos Foreigner, Waiting for a Girl Like You, Pussycat, Blue Light My Eyes. Bem, esperamos que vocês tenham gostado do programa de

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1: Zero hora em ponto.
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2: Zero hora e dois minutos.

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4: Muito som pra você a partir de agora pra fazer aquela viagem gostosa. Eu, você, você e eu. Ah, que delícia. Top Classic começando. Eu sou Rodrigo Moreira. A partir de agora te faço companhia com o melhor da sua estação. Vem, faça essa viagem. Aquela viagem gostosa das inesquecíveis que você quase esqueceu.
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0: A melhor sequência de músicas dos anos 60, 70, 80 e 90. Rolando aqui no Top Classic.
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0: Marquinhos Moura, Anjo Azul e Zé Ramalho, Chão de Giz, fechando esse bloco. Aqui no Top Classic, na sua estação.
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0: Nesse bloco passou o Bonnie Tyler, Elton John, Brad, Pepeu Gomes, Sexa e Iemanjá. E já já voltamos.
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4: 1 hora e 13 minutos.

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2: Província 1:15.
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2: Duas horas e 14 minutos.
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1: Duas horas e 15 minutos.
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3: 2:17.
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É sempre um prazer poder estar aqui com você e contar com sua audiência no Back in Time. Erasmo Carlos, do fundo do meu coração.

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0: A boa música sempre presente em seu rádio. No Back in Time, ouvimos Guilherme Arantes, Amanhã. Fábio Júnior, Volta ao Começo. 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
0: É o Back in Time, de volta em seu rádio, seu smartphone.
2: Deixa eu dizer que te amo.
0: Marisa Monte, Amor, I Love You.

0: Aqui você curte o melhor da música. No Back in Time, curtimos Lionel Richie, Hello, Casey and the Sunshine Band, All Through the Night. Tchau, tchau. 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
1: 3:09. 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
1: Província. 3 horas e 11 minutos.

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2: 4:03.
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6: 4:06.
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1: 4 horas 55 minutos.
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1: 4 horas e 56 minutos.
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0: Música boa não tem idade, como a gente sempre diz aqui no Top Classic. São as melhores dos anos 60, 70, 80 e 90, pra você viajar no tempo com a gente. Músicas a dedo, do jeito que você gosta, na nossa programação.
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Um programa Top Classic, recordando e revivendo grandes emoções com você. Nosso programa é feito para quem gosta de uma boa música, música de qualidade.

escutando o Papo Classic comigo, Rodrigo Moreira, o melhor do flashback no seu rádio. 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

0: Nossa! Que poeira! Só plástica.
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0: Preto, 6 horas.
1: Em nome do Pai, do Filho e do Espírito Santo. Amém. O anjo do Senhor anunciou a Maria e ela concebeu do Espírito Santo. Ave Maria, cheia de graça, o Senhor é convosco. Bendita sois vós entre as mulheres e bendito é o fruto do vosso ventre, Jesus. Santa Maria, Mãe de Deus, rogai por nós, pecadores, agora e na hora da nossa morte. Amém. Eis aqui a serva do Senhor. Faça-se em mim segundo a vossa palavra. Ave Maria, cheia de graça, o Senhor é convosco. Bendita sois vós entre as mulheres e bendito é o fruto do vosso ventre, Jesus. Santa Maria, Mãe de Deus, rogai por nós, pecadores, agora e na hora da nossa morte. Amém. E o Verbo de Deus se fez carne e habitou entre nós. Ave Maria, cheia de graça, o Senhor é convosco. Bendita sois vós entre as mulheres e bendito é o fruto do vosso ventre, Jesus. Santa Maria, Mãe de Deus, rogai por nós, pecadores, agora e na hora da nossa morte. Amém. Rogai por nós, Santa Mãe de Deus, para que sejamos dignos das promessas de Cristo. Oremos. Infundi, Senhor, em nossos corações a vossa graça. Nós vos suplicamos, a fim de que, conhecendo pela embaixada do anjo a encarnação de Jesus Cristo, vosso Filho, pelos merecimentos de sua paixão e morte na cruz, cheguemos à glória da ressurreição, pelo mesmo Cristo nosso Senhor. Amém. Glória ao Pai, ao Filho e ao Espírito Santo, como era no princípio, agora e sempre.

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1: 6:06.
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1: 6:08.
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15: Estamos mais uma vez em seu rádio com o Back in Time. Aqui você vai recordar canções que marcaram épocas. Eu sou Roger Pires e fico com você a partir de agora. É o Back in Time no ar, tocando os melhores flashbacks de todos os tempos. Brenda Russell, Piano in the Dark.

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0: 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Estamos de volta com o Back in Time e os maiores flashbacks de todos os tempos. Johnny Rivers, Do You Wanna Dance?

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0: 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Minnie Riperton, Love in You.

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2: Vamos lá, vamos nessa aí. Não pode parar. Todo mundo junto, isso. Tem que suar.

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0: Brad, Lost Without Your Love. Morris Albert, Feelings.
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5: 6 horas e 56 minutos.

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9: 6:57.
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16: Você tava aí do outro lado esperando e finalmente chegou. Sim, mais uma edição do Top Classic. Ah, que agradável. Vamos juntos? Sim, o melhor dos anos 60, 70, 80 e 90. Essa viagem gostosa que você tanto adora e eu também. Eu sou Rodrigo Moreira e você viaja comigo. Mais uma edição do Top Classic. 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

0: Gente linda, boa gente, Alphaville, The Beatles, California World passou por aqui e fechamos com Billy Paul, The End, Mr. Jones.
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0: Olha, são tantas músicas legais que passaram nessa sequência. Você dançou, você pulou, você chorou, mexeu com a sua emoção, mexeu com o seu coração. Fechamos essa sequência sensacional com Chicago. Give You Love Me Now.
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2: Sete horas e 44 minutos.
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1: 7:46.
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0: Pois bem, bom dia! Um ótimo dia para você na sintonia da Província FM 98,7, a nossa comunitária nota 10 e, claro, fazendo amigos para sempre. Hoje, quarta-feira, e neste mês, 1 de julho de 2026, manhã de sucesso começando comigo, Isaías Brandino. Vamos juntos até às 11h30 com música para você alegrar sua manhã, né? Com certeza também tem informação, viu? É de meia e meia hora. Desde informações internacionais a locais, dicas para o celular também, tem mundo animal, tem o dia de hoje na história, que mais? A curiosidade do dia, alimentação saudável, tecnologia. Hoje, quarta-feira, também tem as vagas de emprego disponíveis no Cine. É, segundas, quartas e sextas, a província divulga as vagas de emprego para você. Você, claro, também que interage, participa, né? Aqui pelo nosso zap, hein? E fixo é o mesmo número, 3551-4330. Quarta-feira abençoada por nosso Deus, Pai Criador, fonte de todos os universos. E a gente começa bem com a mensagem do dia e as previsões astrais com ela sempre, a Cris Marques. Vamos nessa!
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2: Não se compare com os outros. Cada pessoa tem sua própria jornada e suas próprias lutas. Concentre-se em ser a melhor versão de si mesmo.
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4: Para limpar a pia, você deve misturar suco de limão com sal, até que se forme uma pasta consistente. Em seguida, basta aplicar a mistura na parte de metal da pia, esfregar bem com uma bucha vegetal e enxaguar.
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1: Olá, gente querida, muito bom dia. Estamos de volta para levar até vocês as previsões astrais para hoje. 1º de julho de 2026, quarta-feira. Estamos vivendo a 27ª semana do ano e na lua cheia.
2: Parabéns pra você.
1: Apagando velinhas hoje, o apresentador Fábio Porchat e a ginasta Jade Barbosa. Nossos parabéns para eles e também para você que está de aniversário hoje.
2: Muitas felicidades. Parabéns pra você.
1: As pessoas nascidas em 1º de julho são espirituosas, naturalmente generosas e gentis. Eles também têm um ponto fraco quando se trata de assuntos emocionais. Você é firme e rápido em seus pés e pode ser muito decisivo, o que faz de você quem você é. Você é super aventureiro, empreendedor, determinado, carismático e está sempre em busca da perfeição. Esses são os nascidos no dia de hoje. Eu vou abrindo as previsões falando para você de Áries, desejando você um ótimo dia. Olá, Áries, 21 de março a 20 de abril. Áries, evite forçar o seu ritmo de trabalho. Está na hora de cuidar um pouco mais de você. Sair da rotina vai ajudá-la a espairecer as ideias e a oportunidade de viajar não deve ser desperdiçada, não. No campo afetivo, seu magnetismo vai atrair como um imã. É hora de chegar junto. Seu número de sorte para esta quarta-feira é o 69, a cor é vermelho, Áries. Olá, Touro, de 21 de abril a 20 de maio. Touro, sua força de vontade é espantosa. Você estará motivada a buscar maneiras alternativas de aumentar a sua renda. Em plena quarta-feira, poderá se dedicar aos estudos ou a uma tarefa que exija concentração. No amor, as suas expectativas podem estar altas demais. Cuidado com o egoísmo, viu, Touro? Número de sorte 46 e a cor é creme.
2: Gêmeos.
1: Olá, Gêmeos, de 21 de maio a 20 de junho. Gêmeos, trabalho isolado que exija silêncio, pesquisa, investigação e sigilo será altamente favorecido neste dia. Não é hora de buscar atalhos, mas de dar duro para conseguir o que você quer. Assuntos financeiros podem ser a causa de atrito com um colega de trabalho ou pessoa da sua confiança. Já no amor, momentos eletrizantes, viu, Gêmeos? Número de sorte 23 e a cor é bege. Eu volto daqui a pouquinho com Câncer, Leão e Virgem. Continue comigo.
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3: Simpatia para evitar mal olhado no serviço. Coloque um saquinho vermelho, um galinho de arruda seco, as cascas de 7 dentes de alho, uma folha seca de guiné e uma folha seca de pimenteira. Feche bem o saquinho com um pedaço de barbante. Leve ao seu trabalho e guarde em um lugar onde só você tem acesso. Fique com esse patuá até sentir que o problema está resolvido. Depois, jogue no lixo.
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Mais um bloco das previsões astrais chegando pra você. Olá, Câncer, de 21 de junho a 21 de julho. Câncer, evite reprimir o que pensa. Este é um ótimo momento para conquistar a sua liberdade e independência profissional. Cuidado, porém, com a sua rebeldia. Certas regras precisam ser seguidas. Concursos ou exames de avaliação estão favorecidos. No romance, o astral não poderia ser melhor. Número de sorte, 68, e a cor é azul. Alô, Leão, de 22 de julho a 22 de agosto. Leão, cuidado com seu espírito de julgamento. Procure analisar profundamente as situações que ocorrerem neste momento. Viagem, publicidade ou trabalho de divulgação pode despertar o seu interesse, bem como toda atividade ligada ao ensino e à comunicação. O romance estará estimulado também, Leão. Número de sorte, 13, a cor é rosa. Alô, Virgem, de 23 de agosto a 22 de setembro. Virgem, mantenha a disciplina no trabalho. Sua preocupação com a carreira e a dedicação ao trabalho vão contar pontos a seu favor. É um ótimo momento para concentrar as energias num só objetivo. O astral é de forte intimidade no romance. A vida conjugal recebe proteção especial das estrelas. Número de sorte é 57, a cor é preto, viu, Virgem? Fique ligada, daqui a pouquinho, Libra, Escorpião e Sagitário, eu volto já já.

A direção defensiva envolve a prática de dirigir com cuidado e previsibilidade, evitando manobras bruscas e surpresas para outros motoristas. Fique alerta! As mudanças repentinas nas condições da estrada, como chuva, neblina ou buracos.

0: Ligadinha nas previsões astrais? Vem comigo! Hora de falar para Libra. 23 de setembro, 22 de outubro. Libra, período favorável para os negócios e investimentos seguros. É um bom momento para fazer orçamentos e traçar planos com o objetivo de garantir a melhor escolha. Cargo de chefia ou atividade administrativa poderá deslanchar com facilidade. O astral é de grande integração na relação a dois. Número de sorte 1 e a cor é marrom. Escorpião. Olá, Escorpião, de 23 de outubro a 21 de novembro. Escorpião, bom dia para modificar alguns hábitos e se livrar de ideias ultrapassadas. Você pode demonstrar um maior desapego material e apresentar um distanciamento emocional maior. A lua pode despertar o desejo de mudar a decoração de sua casa e tornar ainda mais sólida a vida conjugal. Hoje, o seu número de sorte é 98 e a cor é lilás. Sagitário. Olá, Sagitário, de 22 de novembro a 21 de dezembro. Sagitário, descarregue as suas energias praticando um esporte. Cuidado com a beleza poderão deixar você com uma aparência mais jovial. Podem surgir também convites para festas e badalações. Bom astral para demonstrar a generosidade do seu coração. Então não perca, Sagitário. Número de sorte 41 e a cor é marrom. Daqui a pouquinho, Capricórnio, Aquário e Peixes, eu volto já já.
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2: Os dentes começam a nascer quando o bebê tem 6 meses de idade e continuam a crescer até o 3º ano de idade. Isto faz com que muitas crianças tenham gengivas mais sensíveis e irritáveis nesta época. Pode-se massagear a gengiva usando o dedo, uma colher fria ou um mordedor que foi colocado na geladeira.
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0: bom ter você ligadinho aqui nas previsões astrais. Eu tô de volta, hein? Trazendo previsões para Capricórnio. De 22 de dezembro a 20 de janeiro. Capricórnio, se você trabalha em casa ou exerce uma atividade liberal, poderá contar com o favorecimento dos astros. Sua capacidade de memorização estará em alta. Trabalhos minuciosos serão realizados com facilidade. Clima bom no amor, Capricórnio. Número de sorte 6 e a cor é cinza. Olá, Aquário, de 21 de janeiro a 19 de fevereiro. Aquário, a lua transita pelo seu paraíso astral. A morada da sorte e do prazer está ativada, mas é preciso cuidado com promessas ou notícias enganosas. O amor vai deixar você com a cabeça nas nuvens. Vale seguir os desejos do coração. Seu número de sorte é 75 e a cor é violeta, Aquário. Alô, alô, peixes. De 20 de fevereiro a 20 de março, peixes poderá se destacar em atividades criativas que ofereçam liberdade de expressão. Aproveite o astral para comunicar suas ideias, vender seu produto e ampliar o seu terreno. Na relação a dois, o medo e a insegurança podem se manifestar. Procure baixar a guarda, tá bom? Número de sorte, peixes, é o 22 e a cor é vinho. Essas foram as previsões astrais de hoje. Muito obrigada pela sua audiência. Nos falamos amanhã. Até lá então.
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2: Paris, 1º de julho de 2026. Essas são as principais notícias desta quarta-feira. Delegações do Irã e dos Estados Unidos estão em Doha, no Catar, para participar de negociações técnicas e indiretas sobre o fim da guerra no Oriente Médio. Teherã descartou qualquer contato direto com as autoridades americanas após os ataques mútuos do fim de semana que ameaçaram o protocolo de acordo assinado em junho. Segundo o Ministério das Relações Exteriores do Catar, a delegação dos Estados Unidos conta com os emissários americanos Steve Witkoff e Jared Kushner, homens de confiança do presidente americano Donald Trump. Na Venezuela, uma semana depois do poderoso duplo terremoto, o balanço provisório de vítimas está em quase 2 mil mortos e mais de 10 mil feridos. Segundo a ONU, cerca de 50 mil pessoas seguem desaparecidas. Até o momento, cerca de 6.500 pessoas foram socorridas. Desesperados, os venezuelanos seguem em busca de seus familiares nos escombros. Cada hora que passa reduz as chances de encontrar sobreviventes, como uma criança de 3 anos socorrida ontem por uma equipe de resgate da Jordânia. O Observatório Europeu Copérnicos anunciou hoje que os oceanos do mundo registraram o mês de junho mais quente já observado. Medida na superfície dos oceanos, a temperatura média foi de 20,98 graus, superando o recorde anterior de junho de 2024, que foi de 20,89 graus. A Espanha indicou que o primeiro semestre de 2026 foi o mais quente já registrado no país, com uma temperatura média 1,6 graus acima do normal. Pelo menos 1.028 mortes foram atribuídas ao calor na Espanha em junho. Em Portugal, as autoridades anunciaram alerta máximo em Lisboa e Setúbal, no sul, ao calor extremo para amanhã e sexta-feira. Nos arredores de Tessalônica, a segunda maior cidade da Grécia, duas pessoas morreram em um violento incêndio florestal. A Rússia bombardeou durante a noite 5 postos de combustíveis na região ucraniana de Dnipropetrovsk, no centro-leste do país, da Ucrânia, deixando um morto e 3 feridos. Um outro ataque com drone na cidade de Kherson, sul da Ucrânia, deixou 2 pessoas mortas e 5 feridos. O presidente ucraniano Volodymyr Zelensky declarou mais cedo que seu exército bombardeou pela segunda vez uma refinaria a mais de 1.300 quilômetros da linha de frente. Outro ataque ucraniano visou uma instalação que fabrica peças para mísseis na região de Penza, a cerca de 600 quilômetros do fronte. Rádio França Internacional, em parceria com a agência Rádio Web de Paris, Daniela Franco.
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12: Evite lavar os cabelos com água quente. Ao passar o condicionador, não utilize as unhas para esfregar o couro cabeludo. Faça movimentos suaves para não estimular as glândulas sebáceas.
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13: Bem, na Província FM, 8 horas 28 minutos. Vamos seguindo com o nosso Manhã de Sucessos. Um bom dia, um bom trabalho também para você trabalhando. Curtindo aqui a nossa programação, né? Deixa eu aproveitar e mandar um alô, desejar um bom dia para você aí na construção civil, no canteiro de obras, né? Bom dia, um bom trabalho também a todos nas lanchonetes, nas padarias, nos restaurantes, e mais nos hotéis, nas pousadas, nas repúblicas. Um alô às nossas amigas, às comadres. Um abraço também para você, dona de casa aí nos afazeres, a todos nas oficinas, no trânsito. Ah, vamos seguindo. Ai, deixa eu lembrar aqui que da audiência pública, hein? Hoje tem audiência pública, o tema é a qualidade da água fornecida à comunidade no distrito de Amarantina. Vai ser hoje às 17h30, lá na Escola Major Raimundo Felicíssimo, né, no distrito de Amarantina. Então, hoje audiência pública em Amarantina, às 5h30 da tarde, às 17h30, para aí, com o tema qualidade da água fornecida à comunidade do distrito de Amarantina. 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

0: Pois bem, tá aí no Manhã de Sucesso, seu Jorge. Seu olhar antes, teve Zeca Pagodinho, Normas da Casa. 8h39, tá até virando 8h40 na província. Vamos seguindo com o nosso Manhã de Sucessos. Olha, é o seguinte, hein? Festival Esquece o Passe reúne atletas de 7 estados e programação cultural gratuita. É, Ouro Preto se prepara para receber aí corredores de diversas partes do Brasil para a terceira edição do Festival Esquece o Passe de Corrida em Trilhas, que acontece nos dias 4 e 5 de julho no Parque Natural Municipal das Andorinhas. Realizado em conjunto com a Andorinha Cultural, o evento transforma um dos principais patrimônios naturais de Ouro Preto em palco para experiências que unem esporte, turismo, cultura e preservação ambiental. Criado aí a partir da paixão pelas trilhas históricas de Ouro Preto, o Festival Esquece o Passe nasceu com o propósito de inserir a cidade no cenário nacional das corridas em trilha, valorizando, né, percursos que atravessam paisagens naturais e caminhos com mais de 300 anos de história. Mais do que uma competição, o festival promove um ambiente de convivência entre atletas profissionais, amadores e iniciantes, incentivando a troca de experiências e o fortalecimento da comunidade de corrida em trilhas. Nesta edição, mais de 300 atletas vindos de 57 cidades distribuídas por 7 estados brasileiros participarão da prova, que oferece um percurso de 7, 12 e 18 quilômetros. O grande destaque é a Travessia Imperial, né? Um percurso de 18 quilômetros que percorre a crista da Serra de Ouro Preto, proporcionando vistas panorâmicas e um dos cenários mais impressionantes da cidade. Bom, as inscrições para a corrida já estão encerradas, mas o público poderá participar gratuitamente da programação de sábado, que reúne palestras, oficinas práticas, rodas de conversas e atividades voltadas ao universo de corridas, de corrida em trilhas. A integração com a Andorinha Cultural amplia ainda mais, né, a experiência dos visitantes, oferecendo atrações culturais durante todo o fim de semana, e incluindo apresentações de teatro, música ao vivo, com shows da banda Beco dos Contos e Groove de Vinil, e a comédia e comédias stand-up com Kaique Dumont, com o espetáculo Comédia Fitness. A Andorinha Cultural, então, conta com o patrocínio Márcia da Vale, né, gestão da Holofote Cultural e realização da Prefeitura de Ouro Preto, por meio aí da Secretaria de Meio Ambiente, Fundação Gossex, Ministério da Cultura, Governo Federal. Então, aí o fim de semana agitado, né, no Parque das Andorinhas. Bom, na província, 8 horas 42 minutos. Bom dia.
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1: Padaria da Estação e a hora na província, 8:59.
2: Em menos de um ano, o número de mulheres protegidas pelo botão do pânico aumentou quase 60%. Já a quantidade de agressores monitorados por tornozeleira eletrônica cresceu mais de 51%. São 2.500 agressores monitorados em Minas Gerais. Os dados do relatório da Diretoria de Monitoramento Eletrônico, divulgados pela Secretaria de Justiça e Segurança Pública, revelaram os resultados expressivos da atuação integrada entre o Ministério Público de Minas Gerais, o Tribunal de Justiça e outros órgãos públicos na prevenção e combate à violência contra a mulher. O Ministério Público de Minas Gerais passou a distribuir os relatórios para comarcas de todo o estado, para que promotores e promotoras de justiça acompanhem, em tempo real, o cumprimento das determinações judiciais, adotando as providências necessárias para garantir a aplicação das medidas protetivas e evitar situações de vulnerabilidade para as vítimas. A promotora de justiça Denise Guerzoni, coordenadora da área de combate à violência doméstica e familiar do MPMG, explica a importância do monitoramento eletrônico.
3: A importância da entrega do dispositivo de alerta e da monitoração efetiva, ela repercute porque ela previne o crime de feminicídio. Se nós temos uma medida protetiva que veda a aproximação, nós impediremos, por exemplo, golpes de faca, tiros, arma de fogo, enfim, nós protegeremos aquela vítima antes que o agressor alcance aquela vítima. Então, a ideia do dispositivo de alerta é agir também de forma preventiva, de forma que a gente possa, por meio da tecnologia, evitar e ter ciência, enquanto Estado, daquele descumprimento de medida, porque não só o descumprimento da medida, mas é um crime novo, um crime autônomo, porque quando se descumpre uma medida, se descumpre uma ordem judicial e se viola a estrutura da administração da justiça.
2: Os resultados comprovam a importância da atuação integrada, do monitoramento eletrônico e do botão do pânico como instrumentos de proteção das mulheres em situação de violência doméstica e familiar. Dados da Secretaria de Justiça e Segurança Pública apontam que, em média, 140 mil mulheres são vítimas de algum tipo de violência todos os anos em Minas Gerais. Ano passado, foram registrados 139 feminicídios no estado. No primeiro trimestre de 2026, foram 42 casos. Do Ministério Público de Minas Gerais, para a Agência Rádio Web, Marco Aurélio Franco.
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1: Terceira idade com saúde. Para auxiliar o intestino a funcionar, deite a pessoa de barriga para cima. Segure as pernas, estique-as e dobre-as sobre a barriga. Essa pressão ajuda a eliminar os gases.
2: Legal, vamos seguindo com o nosso Manhã de Sucessos na Província FM 98,7. Manhã de Sucessos comigo, Isaías Brandino. Prazer te fazer companhia nas manhãs da província. São 9 horas e 5 minutos. Bom, e o Criolo é confirmado na abertura do Festival To The Jazz 2026 em Ouro Preto. É, o Festival To The Jazz 2026 já começou a aquecer os motores e anunciou sua primeira grande atração. O cantor e rapper Criolo será o responsável pelo show de abertura do evento, que acontece no dia 14 de agosto, né, na Praça Tiradentes. A apresentação será totalmente gratuita e aberta ao público. Considerado um dos maiores festivais de jazz do país, o To The Jazz 2026 está marcado para acontecer entre os dias 14 e 16 de agosto. Bom, aí embora Criolo seja o único nome confirmado até o momento, né, a organização do evento prometeu revelar todo o programa, todo o cronograma, né, de atividades culturais já nas próximas semanas. Então, além de anunciar o show de abertura, a curadoria do festival revelou os grandes pilares conceituais, né, deste ano. Em 2026, o To The Jazz prestará homenagens a dois ícones da música mundial, a britânica Amy Winehouse e o eterno poeta do rock brasileiro, Cazuza. Bom, e aí a escolha de Criolo para abrir o festival, as festividades, né, do To The Jazz na Praça Tiradentes, promete estar aí uma multidão, né? Então, já tem aí, e a expectativa agora gira em torno dos próximos, né, anúncios aí dentro do To The Jazz, que está marcado então entre os dias 14 e 16, não é isso? 14 e 16 de agosto vai ser.

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2: Na província, 9 horas 21 minutos.

0: 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Na Província FM, 9 horas 29 minutos.
1: O Brasil abriu 72.960 vagas com carteira assinada em maio, segundo dados do novo CAGED, divulgado pelo Ministério do Trabalho nesta terça-feira. Apesar do resultado positivo, este foi o pior desempenho para um mês de maio desde 2020. No auge da pandemia. Na comparação com maio do ano passado, a geração de empregos caiu mais de 50%. O setor de serviços liderou a criação de vagas, com mais de 45 mil novos postos. Na sequência, aparecem construção civil, agropecuária e indústria. O comércio praticamente ficou estável. Ao comentar os números, o ministro do Trabalho, Luiz Marinho, atribuiu a desaceleração à política de juros praticada pelo Banco Central e também ao cenário internacional.
2: Eu chamar a atenção do Banco Central sobre olhar melhor isso. Acho que as políticas monetárias, do jeito que está, ela vem gerando um efeito muito negativo no mercado de trabalho, que era para estar mais positivo ainda. Mas não podemos esquecer também do efeito guerra. Eu acho que tem um efeito grande aqui também das tarifas e do efeito guerra que criou um transtorno danado do mercado global e que tem as consequências no Brasil. Felizmente, nós estamos conseguindo manter a economia positiva, mas é um ritmo que poderia ser muito superior.
1: Mesmo com a desaceleração em maio, o saldo no acumulado do ano segue positivo. Entre janeiro e maio, o país criou mais de 767 mil vagas formais. O salário médio de admissão foi de R$ 2.384. Agência Rádio Web, de Brasília, Yuri Hudson.
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Indo com Manhã de Sucessos de hoje. E como em todas as segundas, quartas e sextas, vamos com as vagas de emprego disponíveis no Cine, que fica no segundo andar da Rodoviária em Ouro Preto. Bom, o armazém daqui é em Cachoeira do Campo, com 4 vagas. Aqui aparece 11 vagas de auxiliar de cozinha com experiência, Cachoeira e Tabirito. A Casa Verde com 10 vagas, várias funções. A Conlog Engenharia com 12 vagas. A Cooper Ouro com 24 vagas, várias vagas sem experiência. Ainda a Drogaria Araújo Centro com 4 vagas de vendedor interno sem experiência. No dia 3 deste mês, acontece a entrevista da Engefabras. É isso? Engefabras, entrevista da Engefabras, às 8 no Cine de Ouro Preto, com 30 vagas alojamento. O Faria de Cachoeira do Campo, com 30 vagas, várias funções. O Faria de Ouro Preto, com 40 vagas, várias vagas sem experiência. O Hotel Vila Relicário, com 9 vagas. A Ita Alimentos, com 21 vagas, diversas funções. A MA Eletromecânica, com 14 vagas. A Nexus Ligas, com 8 vagas, operador de área de corrida sem experiência. A NPE Group, com 26 vagas. A RCM Miguel Burnier, com 9 vagas, com e sem experiência. O restaurante Casa de Marília, com 4 vagas. A Rimo Engenharia, com 1 vaga de meio oficial sem experiência e pintor de obras. A Rio Negro, com 4 vagas. O supermercado BH Ouro Preto, com 28 vagas diversas sem experiência. O BH Itabirito, com 15 vagas para Cachoeira do Campo. O Marte Minas, com 100 vagas. É importante você fazer o seu cadastro pelo aplicativo, site ou presencialmente, para que você possa ser direcionado corretamente uma vaga de acordo com o seu currículo. Deus abençoe que você consiga um bom emprego na província. 9 horas 37 minutos. Bom dia.

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2: O dia da seleção brasileira após a classificação para as oitavas de final da Copa do Mundo foi de folga e ligadinho na partida entre Noruega e Costa do Marfim. Melhor para os noruegueses, que venceram por 2-1 e agora terão pela frente o Brasil. O time de Haaland vai jogar às 5 horas da tarde no horário de Brasília do próximo domingo. E dali sai o classificado às quartas de final. A seleção brasileira teve uma baixa importante nesta terça-feira. O meia Lucas Paquetá teve uma lesão constatada e está fora das oitavas de final. O meia, que atua no Flamengo, sentiu dores na parte posterior da coxa esquerda contra o Japão e vai agora seguir um protocolo de tratamento intensivo. A CBF não deu nenhum prazo para o retorno deste jogador, mas está descartado um corte do Lucas Paquetá, até porque o técnico Carlo Ancelotti não poderia convocar mais ninguém para a vaga dele. Então, Lucas Paquetá, jogando ou não, vai seguir junto com a seleção brasileira até o fim da trajetória nesta Copa do Mundo de 2026. E essa situação fez com que os jogadores que estão junto com o Paquetá na seleção publicassem mensagens de apoio ao atleta. Vinícius Júnior, por exemplo, escreveu nas redes sociais: "Vamos juntos até o fim, bora Brasil. Paquetá está com a gente." Então, mensagens de apoio e expectativa se Lucas Paquetá vai ter condição na sequência da temporada da Copa do Mundo deste ano. Agência Rádio Web com informações da seleção brasileira, Daniela Esperon.
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0: Pois bem, na Província FM, 10 horas 5 minutos, são 10h05, esse é o nosso Manhã de Sucessos. Vamos seguindo por aqui, deixa eu fazer o seguinte. Ah, vamos trazer os destaques dos jornais. Tá lá no O Liberal, 13 de maio, Esporte Clube presta homenagem a Luizinho e eterniza legado do ex-atleta. Comando Interino da Guarda Civil Municipal de Ouro Preto estabelece nova escala de trabalho. Gerdau reforça ações contra queimadas em Ouro Preto. Ouro Preto lança marca histórica de 23.800 trabalhadores com carteira assinada. A região dos Inconfidentes marca presença em importante encontro do setor extrajudicial brasileiro. Aí, alguns dos destaques do jornal O Liberal. Já o diário de ouropreto.com.br traz... Prefeitura de Mariana lança edital para oficineiros para o Festival de Inverno 2026. Espetáculo Homem-Bomba chega à Casa da Ópera com apresentação gratuita neste sábado. Ainda anime famoso e trocas de Ancelotti pautam repercussão da vitória. O FOP recebe a quarta jornada universitária em defesa da reforma agrária da UFOP. Aí também alguns dos destaques do Diário de Ouro Preto.com.br. Lembrando sempre, lembrando, www.centralprovincia.com, no Instagram, arroba Central Província, no YouTube, Central Província, Província Rádio, Portal, é notícia, no 10 e 7.
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2: Mulheres vítimas de violência doméstica e familiar agora terão mais tempo para denunciar o agressor. A Lei 15.438 de 2026, sancionada pelo presidente Lula neste mês de junho, amplia de 6 para 12 meses o prazo para apresentar queixa ou representação contra o autor do crime. A mudança altera o Código Penal, a Lei Maria da Penha e o Código de Processo Penal. O novo prazo começa a contar a partir do momento em que a vítima identifica quem cometeu a violência. A lei já está em vigor. A proposta foi aprovada pelo Congresso Nacional após passar pelas comissões de Segurança Pública, Direitos Humanos e Constituição e Justiça do Senado. Segundo os parlamentares que apoiaram a mudança, muitas mulheres enfrentam dificuldades para denunciar o agressor porque ainda convivem com ele, dependem financeiramente do parceiro ou sofrem com o medo, a vergonha e o trauma. Com a ampliação do prazo, a expectativa é garantir mais tempo para que essas vítimas consigam romper o ciclo da violência e exercer o direito de buscar proteção e responsabilização do agressor. Rede por Elas. Informar é proteger. Denunciar é salvar. Uma campanha do Grupo Rádio Web. Produção e reportagem, Cassie Balog.
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2: A Deezer lançou a ferramenta Remix Lab. A novidade permite criar remixes de músicas pelo aplicativo e publicá-los no streaming. Tudo isso sem violar direitos autorais e com aprovação dos respectivos artistas. O modo para atacar de DJ integrado ao aplicativo e em conformidade com os criadores é algo inédito no segmento. Inicialmente, o recurso está disponível somente na França para inscritos no programa Deezer Club, mas a empresa tem planos para lançar em mais países nos próximos meses.

Seguindo com Manhã de Sucessos desta quarta-feira, 1 de julho de 2026. Vamos juntos até as 11h30, hein? Lembrando que a partir das 11, né, sempre tem Jovem Guarda e MPB por aqui. Bom, e a Gerdau entregou 5 sopradores costais à Defesa Civil de Ouro Preto, fortalecendo o trabalho de prevenção ao combate a queimadas às vésperas do período de estiagem. Os equipamentos, o modelo KWB63, serão usados na limpeza e ampliação de aceiros, né? E no rescaldo, aí, etapa crucial para evitar novos focos após a extinção das chamas. A iniciativa chega após um 2024 crítico, quando o município registrou 584 focos de incêndio, com danos severos às áreas de preservação e distritos, né, como Lavras Novas. Para a Defesa Civil, a doação sempre é uma... A doação supre uma lacuna histórica. E aí, o prefeito Ângelo Oswaldo destacou o impacto direto, né, para as equipes e voluntários que atuam na linha de frente. Abre aspas, recebemos equipamentos vitais para que tenham êxito nas ações planejadas, disse o prefeito, né, lembrando a devastação causada pela seca intensa no último ano. Então tá aí, né, a Gerdau que reforça ações contra queimadas em Ouro Preto com a doação de equipamentos. 10 horas 35 minutos na província.

0: Pois bem, na Província FM, 10 horas 56 minutos, na volta do intervalo Jovem Guarda e MPB. Vamos fazer o seguinte, dá tempo, vamos atender o pedido do São Antônio Vêncio na Padre Rolino, São Cristóvão. Ô, São Antônio, bom dia!
1: Bom dia, Zé! É Antônio Vêncio, outra vez, meu filho. Mas tô ouvindo seu programa aí, tô com meu amigo ligado aqui, que é meu amigo mesmo e meu radinho aqui, que me faz companhia o dia a dia. Eu queria pedir a você, você tocar para mim aí, com Tânia Alves, gostoso demais, tá? É uma musiquinha que fala um pouquinho de amor e eu gosto de tudo isso. Acho que eu estou sentindo falta de amor, sabe? Eu sou um velho meio romântico e acredito ainda no amor. Mas tem hora que o amor faz em sofrer, né? Vamos tocando a vida. E um bom dia para vocês aí, muita saúde, muita paz. E eu quero oferecer para todos que gostam de uma boa música. Tchau.
0: Um bom dia para o senhor também, São Antônio. Grande abraço, senhor, família, todos no São Cristóvão, curtindo aqui a nossa programação.
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2: O aumento da frequência de eventos climáticos extremos e das perdas econômicas relacionadas a desastres naturais já são percebidos em diversos setores da economia mundial. A criação de instrumentos e projetos voltados à prevenção e à resiliência climática foi um dos temas defendidos por entidades e representantes do setor segurador no encontro entre a CNSEG, Confederação Nacional das Seguradoras, e o Instituto Clima e Sociedade, em Londres. Cláudia Prates, diretora de sustentabilidade da Confederação, destacou a integração de governos e empresas para fortalecer a capacidade de resposta diante dos desafios impostos pelas mudanças climáticas.
3: Com vários debates importantes, mostrando que a resiliência é importantíssima para a economia, para a resiliência do PIB, para a CNSEG é muito importante. A gente vem trabalhando no mar de dados, também tentando aproximar o setor segurador do setor bancário, das NGOs e de empresas também, trazendo dados, trazendo formas de mitigação de risco, principalmente viabilizando projetos de mitigação e de resiliência climática para o país.
2: Para especialistas, o seguro precisa ir além de indenizações. Maria Neto, diretora executiva do Instituto Clima e Sociedade, lembrou as enchentes no Rio Grande do Sul como exemplo dos elevados custos econômicos em decorrência da baixa cobertura contra eventos climáticos.
3: As nossas experiências, e aí falando um pouco de Brasil, né, nosso país tem uma capacidade no mercado financeiro, de capitais, muito maior que outros, né? Mas ainda assim, quando a gente teve a inundação do Rio Grande do Sul, foi o quê? 6% só de cobertura? O custo econômico dessa perda, por a gente não ter integrado os riscos direito, pensava na resiliência, mecanismos sérios. Se a gente está vendo isso, imagina outros lugares. Então, a gente tem muito por fazer e aprender. E esse tipo de discussões, onde a gente traz coisas muito concretas e diálogos, são super importantes. A gente poder também compartilhar a língua de Brasil, mas também aprender com outros.
2: Para especialistas, a expectativa é de que o mercado de seguros se torne cada vez mais relevante para que o Brasil e outros países estejam mais preparados para enfrentar os desafios impostos pelo clima nos próximos anos. Para mais conteúdos como este, acesse o site Notícias do Seguro. Agência Rádio Web, produção e reportagem, Karina Chagas.
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0: 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Dicas do dia a dia para o bem-estar do seu bichinho. Mundo Pet.
1: Para alguns tutores, passear com cães pode se tornar um verdadeiro desafio. Nesses casos, o que acaba acontecendo é que os pets acabam puxando demais as coleiras e dando bastante trabalho durante o trajeto. Logo, o que era para ser prazeroso e divertido para o animal e para o tutor acaba se tornando um grande dor de cabeça. O melhor é começar a praticar.

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1: Essa é uma das muitas histórias que acontecem comigo. 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
2: Estudantes formandos e os que já concluíram o curso de medicina têm até hoje, 1º de julho, para se inscrever no ENAMED, o Exame Nacional de Avaliação da Formação Médica 2026. A inscrição, que foi prorrogada, é feita exclusivamente pelo sistema ENAMED. Ao fazer a inscrição, os candidatos podem solicitar atendimento especializado e tratamento pelo nome social. As provas serão aplicadas em 13 de setembro, em todos os estados e no Distrito Federal, a partir da 1:30 PM. O exame é obrigatório para estudantes concluintes dos cursos de graduação em medicina, avaliados no ENAD, o Exame Nacional de Desempenho dos Estudantes 2026, habilitados e inscritos pelas faculdades. Também será obrigatória a participação dos estudantes do 4º ano de medicina, inscritos pelas instituições de ensino, nos termos da legislação vigente. Já os médicos formados poderão usar o resultado das provas nos processos seletivos das especialidades de acesso direto ao ENARE, o Exame Nacional de Residência 2026-2027. Nesta edição, a novidade é que o candidato poderá reaproveitar a nota do ENARE 2025. As inscrições para o ENARE também foram prorrogadas. O prazo para se inscrever termina em 5 de julho, exclusivamente pelo portal do exame ou no site da Fundação Getúlio Vargas. Da Rádio Nacional no Rio de Janeiro, Cristiane Ribeiro.
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5: 1 de julho, 1908, o SOS é adotado como sinal internacional de socorro. 1879, Charles Taze Russell publica a primeira edição da revista religiosa A Sentinela. 1921, o Partido Comunista Chinês é fundado por Xin Duxiu e Lin Dazhou como ajuda ao Boreal do Extremo Oriente do Partido Trabalhista Social Democrata Russo. 1997, a China retoma a soberania sobre a cidade-estado de Hong Kong, encerrando 156 anos de domínio colonial britânico. 2019, grupo militante Talibã mata 40 pessoas e fere outras 105 em ataque ao edifício do Ministério da Defesa em Cabul, no Afeganistão.
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6: Pois bem, na província 11:30, estamos chegando no fim do nosso Manhã de Sucessos de hoje. Na sequência, Momento de Oração e o programa Rádio IFMG, que é produzido e apresentado pelos alunos do IFMG Campus Ouro Preto. À 1 da tarde, de volta por aqui, o Christian Ferreira, depois de umas folgas de folga merecida, né? O Christian, então, de volta à 1 da tarde com o Pop Show. Eu, Isaías Brandino, vou ficando por aqui. Volto amanhã, se Deus quiser, às 8, com Manhã de Sucessos. E é claro que eu te espero, hein? Até lá. Um grande abraço. Tchau, tchau. Fui.
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7: Horas e 30 minutos.
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2: 11 horas e 34 minutos.

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1: Em nome do Pai, do Filho e do Espírito Santo. Amém. O anjo do Senhor anunciou a Maria e ela concebeu do Espírito Santo. Ave Maria, cheia de graça, o Senhor é convosco. Bendita sois vós entre as mulheres e bendito é o fruto do vosso ventre, Jesus. Santa Maria, Mãe de Deus, rogai por nós, pecadores, agora e na hora da nossa morte. Amém. Eis aqui a serva do Senhor. Faça-se em mim segundo a vossa palavra. Ave Maria, cheia de graça, o Senhor é convosco. Bendita sois vós entre as mulheres e bendito é o fruto do vosso ventre, Jesus. Santa Maria, Mãe de Deus, rogai por nós, pecadores, agora e na hora da nossa morte. Amém. E o Verbo de Deus se fez carne e habitou entre nós. Ave Maria, cheia de graça, o Senhor é convosco. Bendita sois vós entre as mulheres e bendito é o fruto do vosso ventre, Jesus. Santa Maria, Mãe de Deus, rogai por nós, pecadores, agora e na hora da nossa morte. Amém. Rogai por nós, Santa Mãe de Deus, para que sejamos dignos das promessas de Cristo. Oremos. Infundi, Senhor, em nossos corações a vossa graça. Nós vos suplicamos, a fim de que, conhecendo pela embaixada do anjo a encarnação de Jesus Cristo, vosso Filho, pelos merecimentos de sua paixão e morte na cruz, cheguemos à glória da ressurreição, pelo mesmo Cristo nosso Senhor. Amém. Glória ao Pai, ao Filho e ao Espírito Santo, como era no princípio, agora e sempre.

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1: 12 horas e 6 minutos.

0: Boa tarde. Estamos começando mais um programa Rádio FMG, um projeto de extensão da Coordenadoria de Filosofia e Ciências Humanas do Instituto Federal de Minas Gerais, Campus Ouro Preto, contando com o apoio social e cultural da Rádio Província FM 98,7.
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7: Boa tarde, ouvintes da Rádio FMG. Eu sou a Bruna e está começando mais um IF Além da Sala. Hoje vamos entrevistar o Francisco, que é estudante do Instituto, diretor de Cultura do Grêmio e da União Colegial de Minas Gerais. Bom, Francisco, para a nossa primeira pergunta é a seguinte: como você entrou para o Grêmio Estudantil e para a União Colegial de Minas Gerais?
8: Bom, assim, eu entrei pro movimento estudantil e pro Grêmio Estudantil, foi muito repentino. Eu acabei sendo convidado pelo ex-presidente do Grêmio Estudantil e por ele eu acabei sendo convidado para manifestações, eu fui convidado a compor esse Grêmio Estudantil e meio que foi fluindo, sabe? Não teve um ponto em específico. Acho que foi o convite para participar do Grêmio, e desse Grêmio acabou que veio uma manifestação para ir, e da manifestação teve um congresso, e eu acho que foi muito isso. Já entrar como diretor

0: diretoria da UCMG. Acho que foi assim uma construção mesmo de esforços que começou desde o início, ele quando eu nem era do Grêmio, até hoje que eu sou tanto do Grêmio quanto também diretor da União Colegial de Minas Gerais. O Grêmio resultou em um convite para outro, para outro, para outro, sabe?
1: Como diretor de cultura do Grêmio, quais são suas principais responsabilidades?
0: Assim como eu havia dito, eu sou diretor de cultura do Grêmio daqui, mas acaba que sim, ser do Grêmio é você pegar todas as funções, ajudar em tudo que precisa mesmo, sabe? Assim, quando tem a festa junina, o festival de sorvete, e também alguns eventos também eu ajudo bastante. Assim, sendo o diretor de cultura, eu tento sempre estar ali de olho em pessoas mesmo aqui da região, ou até externas daqui, que podem ser convidadas, né? Eventos que podem ser feitos aqui no campus e tal. Isso muito em apoio também com todas as diretorias do Grêmio também, principalmente a diretoria de eventos, a presidência, enfim, todas as diretorias mesmo, cada um se ajuda no que pode, sabe? Tanto nos eventos, quanto nas organizações externas, internas, reuniões e tudo mais.
1: Você também é diretor das escolas técnicas da União Colegial de Minas Gerais. O que esse cargo faz e como ele contribui para os estudantes dos institutos e escolas técnicas?
0: Igual eu havia dito, sendo diretor da União Colegial de Minas Gerais, acaba que a gente tem ainda mais trabalho, porque, querendo ou não, a gente é uma representação estadual, né? Porque, assim, tem os grêmios, né, de cada cidade, e tem a UCMG, a União Colegial de Minas Gerais, que representa o estado inteiro. Então, é muito complicado, né? Tem bastante demanda durante os meses, durante os dias mesmo, sabe? Do estado inteiro que chega. Eu sou diretor das escolas técnicas, então acaba que eu tenho que olhar todos os grêmios, principalmente dos IEFs, dos CEFETs, enfim. E esse contato se dá muito pelo WhatsApp, né? Por infelizmente eu não consegui me locomover a cada escola. E assim, é mais para ajudar mesmo. Então, demandas que eles precisarem, alguma campanha que a UCMG ou até mesmo a UBS, né, que é a representação nacional, precisa fazer, então eu entro em contato com eles, faço reunião e tudo mais. É meio que um meio de contato entre a representação de cada cidade e a representação estadual. É a representação estadual.
1: Quais são os maiores desafios de representar os estudantes e defender os interesses deles?
0: Acho que, assim, um dos maiores desafios de defender e participar mesmo do movimento estudantil são, assim, inúmeros em várias áreas, vamos dizer, né? Porque acaba que, de vez em quando, a gente não tem muito apoio da diretoria, não necessariamente do nosso campus, mas a diretoria de várias escolas mesmo, então, para fazer um evento, para liberar os alunos e tal. E também em meio assim estadual mesmo, a gente tem muitas pessoas, muitos políticos que são contra os direitos dos estudantes. Então, assim, é uma luta muito diária e sem muito um fim, sabe? Porque é todo dia tendo que batalhar para que os estudantes consigam o mínimo, sabe? Para que os estudantes tenham um banheiro com papel higiênico, igual é uma das nossas principais pautas do nosso Grêmio atual, que a gente inclusive conversa muito com a diretoria daqui, a gente sempre está tentando fazer isso acontecer. Então, para que os alunos possam ir no banheiro e poder usar um papel higiênico, sabe? E além disso, também na escala estadual, tem muitas campanhas, né? De tipo escola contra o assédio que teve no nosso campus. Inclusive, teve um evento durante a semana do aniversário do IEF que foi pautada nisso. Também a campanha que eu mesmo passei nas salas de aulas falando sobre o Se Liga 16, que era para os alunos tirarem o título de eleitor e conseguirem ter o direito de votar. E também, além disso, né, alguns problemas mesmo que acontecem em algumas escolas que é muito necessário que todos os estudantes se mobilizem, como as privatizações que estavam acontecendo em algumas escolas, onde as escolas estavam sendo leiloadas, e também a privatização dessas escolas e a militarização delas também, né? Então, assim, são pautas que acaba que não só um Grêmio tem que mobilizar, mas sim o estado todo, não só o estado, como o país inteiro, sabe? Os estudantes do país inteiro se mobilizam para que sejamos contra isso e tenhamos uma voz muito maior para conseguir resolver esse problema de fato.
1: Muitos alunos têm vontade de participar do Grêmio, mas não sabem por onde começar. Qual conselho você daria para esses estudantes?
0: Assim, o conselho que eu daria para os estudantes, né, que têm interesse em participar do Grêmio Estudantil, do movimento estudantil, é assim, é participar mesmo. Então, assim, quando igual o nosso Grêmio fizer coisa, ou o Grêmio, enfim, de qualquer lugar que você seja, fizer algum evento, participar mesmo, porque eu acho que é uma forma, inclusive, de você começar a conversar mais com as pessoas que estão ali, que estão mais ativas ali, e você fazer uma amizade. Porque eu acho que

0: Querendo ou não, o Grêmio também é um pouco isso, ser de amizade. É assim, você conhece uma pessoa, você viu que aquela pessoa trabalha muito, ajuda muito no Grêmio, então, vamos convidar ela para participar. Acho que acaba sendo assim que você consegue entrar mesmo no Grêmio, participar mais ativamente. E igual eu comecei lá, no, nem estando na chapa oficial, nem estando na diretoria oficial do Grêmio do ex-presidente, acabou que eu fui do sendo só um conhecido dele para compor na chapa da atual presidente, a Laura, e dela ainda ser convidado para ser um dos diretores da União Colegial de Minas Gerais. Acaba que é meio que isso, é uma luta que começa bem pequena e vai meio que evoluindo.
1: Quais são os planos e projetos para o futuro, tanto no Grêmio quanto na União Colegial?
0: Os planos futuros e projetos futuros também do nosso Grêmio é a festa junina, né? Que eu acho que é um principal que tá todo mundo muito ansioso. A gente também tá muito ansioso. A gente já tá na organização certinha do evento. E também o Festival do Sorvete, né? Que não vai acontecer por agora, por estar muito frio, mas a gente sempre tá ali discutindo isso. Além disso, também tem as pautas que são um pouco mais assim de organização e resolução de problemas mesmo do nosso Grêmio. Um exemplo disso é a possível intoxicação alimentar que aconteceu no restaurante, que ainda a gente está de olho, a gente está mantendo contato com a direção. E, inclusive, futuramente vai ser uma resposta quando sair a análise microbiótica, para a gente entender mesmo o que aconteceu certinho, porque acaba que são pautas que envolvem todos os alunos do campus e o Grêmio tem que estar de olho nisso. Também a questão dos ônibus, né? Que assim, tava muito desordenado, tinha gente inclusive machucando, tanto no ônibus de Mariana quanto no ônibus de Itabirito, e a gente tá de olho, a gente tava conversando para entender melhor isso. Além também de manter o contato com outras coordenadorias e tal, a gente está tentando participar, inclusive, de alguns eventos que já são propostos pelo IEF, para ter essa participação do Grêmio também em atividades já existentes no próprio campus. Já pela UCMG, né? Acaba que hoje a gente está entrando em contato. Eu entrei recentemente, eu não entrei há muito tempo no como diretor das escolas técnicas, então eu estou mais entrando em contato, conhecendo todo mundo. Mas também a gente já tem um projeto de pesquisa aí para ser feito durante o ano, que vai ser muito legal, inclusive vai beneficiar não só os IEFs externos, mas também o nosso próprio IEF.
1: E para encerrar, Francisco, que mensagem você gostaria de deixar para os estudantes do IFMG?
0: Um conselho que eu deixo para os alunos do IEF é participarem, né? Convidar os alunos a participarem de todos os eventos que o IEF faz. Acaba que de vez em quando a gente está meio ocupado, a gente está meio cansado por conta dos estudos, por conta de coisa externa mesmo. Mas eu acho que é muito importante todo mundo participar desses eventos porque acaba que a gente aprende muito, sabe? Assim, o Grêmio já fez vários eventos esse ano e tal, e a gente pretende fazer cada vez mais. E também o IEF faz muitos eventos, o Neget faz muito evento, a área de educação física faz, né, o Festigel e entre outros eventos durante o ano. Então, assim, é muito legal que todo mundo participe, sabe? Porque vale muito a pena e você cria memórias muito legais.
1: Bom, pessoal, esse foi o IF Além da Sala de hoje. Espero que vocês tenham gostado. Agradeço ao Francisco por ter topado participar e a você por ter ficado aqui até esse momento. Muito obrigada e até a próxima.
2: 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Boa tarde, ouvintes. Aqui quem fala é Joana Goulart e estamos começando mais um quadro Álbuns Fundamentais. Hoje vamos falar de uma das bandas mais importantes e influentes da história da música, The Beatles. O álbum escolhido é 1967-1970, em sua versão remasterizada. Esse disco é uma coletânea que reúne alguns dos maiores sucessos da fase final da banda, trazendo músicas lançadas entre 1967 e 1970. É conhecido pelos fãs como o Álbum Azul, por causa da cor de sua capa, e apresenta canções que marcaram gerações e continuam sendo referência para artistas até os dias de hoje. A versão remasterizada oferece uma qualidade sonora muito melhor, preservando as gravações originais, mas permitindo que novos ouvintes conheçam essas músicas com mais clareza e riqueza de detalhes. É uma ótima forma de revisitar a reta final da carreira dos Beatles, quando a banda explorava novos estilos musicais e letras cada vez mais maduras. A primeira música que vamos destacar é destacar é Hey Jude. Lançada em 1968, ela foi escrita por Paul McCartney. Embora seja creditada à parceria Lennon McCartney, a inspiração para a música veio em um momento delicado, o divórcio de John Lennon com sua primeira esposa. Paul escreveu a canção pensando em confortar Julian Lennon, filho de John, que era apenas uma criança e estava passando por uma fase difícil por causa da separação dos pais. Originalmente, a música se chamava Hey Jules, em referência a Julian, mas Paul achou que Hey Jude tinha uma sonoridade mais bonita. A letra transmite uma mensagem de esperança, incentivo e superação, lembrando que, mesmo diante das dificuldades, é possível seguir em frente e encontrar dias melhores. Outro detalhe interessante é que Hey Jude tem mais de 7 minutos de duração, algo incomum para o single da época. Mesmo assim, tornou-se um enorme sucesso mundial. Sua parte final, marcada pelo famoso coro de Na Na Na Na Na, convida o público a cantar junto e acabou se tornando um dos momentos mais marcantes da história da música. Agora, vamos para a segunda canção de hoje, Don't Let Me Down. Também lançada em 1969, essa música foi escrita principalmente por John Lennon e é considerada uma das canções mais pessoais dos Beatles. Ela foi inspirada em seu relacionamento com Yoko Ono, refletindo seus sentimentos de amor, vulnerabilidade e o medo de perder alguém importante. Ao contrário de muitas músicas românticas da época, Don't Let Me Down transmite emoção de forma bastante sincera. John canta quase como um desabafo, pedindo para não se decepcionar. A interpretação intensa, acompanhada pelo estilo mais cru da banda, faz com que a música tenha uma carga emocional muito forte. A canção também ficou conhecida por ter sido apresentada no famoso show No Telhado, realizado em Londres em janeiro de 1969. Essa foi uma das últimas apresentações públicas dos The Beatles e se tornou um dos momentos mais icônicos da história do grupo. Mesmo não tendo feito parte do álbum do estúdio Let It Be em seu lançamento original, Don't Let Me Down conquistou o público e hoje é considerado uma das grandes obras da fase final da banda. Essas duas músicas mostram um lado diferente dos Beatles. De um lado, a mensagem de esperança e acolhimento de Hey Jude. Do outro, a sinceridade e intensidade emocional de Don't Let Me Down. Agora, fiquem com Hey Jude e, em seguida, Don't Let Me Down. Espero que vocês gostem e até o próximo programa.

0: Boa tarde, ouvintes da Rádio FMG. Eu sou a Maria Clara. E esse é mais um episódio do quadro Filme em Ação. Existem filmes que divertem, outros que emocionam. E existem aqueles que incomodam tanto que continuam sendo discutidos mais de 50 anos depois. Hoje vamos falar sobre Laranja Mecânica, um dos filmes mais polêmicos da história do cinema. Dirigido por Stanley Kubrick e lançado em 1971, o filme divide opiniões até hoje. Alguns enxergam uma obra-prima, outros o consideram extremamente perturbador. Mas uma coisa é certa, ninguém termina esse filme indiferente. Neste episódio, vamos entender por que ele causou tanta polêmica, qual é sua mensagem, quais técnicas Kubrick utilizou e por que ele ainda é estudado em universidades e escolas de cinema. Antes da história, vale entender o contexto. Laranja Mecânica foi baseado no romance de Anthony Burgess, publicado em 1962. Burgess escreveu o livro depois que sua esposa foi agredida durante a Segunda Guerra Mundial, o que influenciou sua reflexão sobre violência. Na época do lançamento do filme, o mundo vivia um período de grandes mudanças sociais: Guerra Fria, movimentos de juventude, crescimento da violência urbana e discussões sobre liberdade individual. Kubrick enxergou no livro uma oportunidade para discutir um tema filosófico. É melhor uma pessoa escolher fazer o mal ou ser obrigada a fazer o bem? A história acompanha Alex Delarge, um jovem extremamente inteligente, carismático e também extremamente violento. Durante as noites, ele e seu grupo cometem diversos crimes apenas por diversão. Entretanto, após um assassinato, Alex é preso. Na prisão, surge uma oportunidade de reduzir sua pena participando de um experimento chamado Técnica Ludovico. Esse tratamento utiliza medicamentos e imagens violentas para criar uma associação entre violência e sofrimento físico. Depois do tratamento, Alex simplesmente perde a capacidade de agir com violência. Só que isso gera uma grande questão. Ele realmente se tornou uma pessoa boa ou apenas perdeu a sua liberdade de escolha? Alex é um protagonista incomum. Ele é cruel, mas também é inteligente, educado e apaixonado por música clássica, principalmente Beethoven. Kubrick constrói um personagem que faz o público sentir desconforto justamente porque ele possui características agradáveis, ao mesmo tempo que comete atrocidades. Essa dualidade impede que o espectador veja o mundo apenas como uma divisão entre mocinhos e vilões, preto no branco. Muita gente acredita que Laranja Mecânica não faz sentido, mas na verdade, esse título representa justamente um ser vivo funcionando como uma máquina. A laranja simboliza algo natural e orgânico. Já o aspecto mecânico representa alguém programado, sem liberdade. É exatamente isso que acontece com Alex após o tratamento. Por fora continua sendo humano, mas as suas escolhas deixam de existir. Agora, falando sobre os temas abordados, o principal tema do filme é o livre-arbítrio. Se uma pessoa é incapaz de cometer o mal, ela ainda pode ser considerada moralmente boa? Kubrick não responde essa pergunta. Ele deixa essa decisão para o espectador. A violência também aparece de maneira exagerada, justamente para causar desconforto. Ela nunca é apresentada como algo bonito. Ao contrário, Kubrick exagera tanto que obriga o público a refletir sobre o prazer que o cinema às vezes encontra em mostrar violência. O governo utiliza Alex como propaganda política. Seu objetivo não é recuperar um criminoso, é mostrar resultados rápidos. Assim, o filme também critica governos que utilizam tecnologia e ciência para controlar indivíduos. Depois do tratamento, Alex passa a ser amigos, políticos, antigos amigos e até pessoas que antes eram vítimas dele. Kubrick mostra que mudar o comportamento de alguém não significa devolver sua humanidade. Kubrick era conhecido por ser extremamente perfeccionista. Em Laranja Mecânica, praticamente cada detalhe possui uma intenção. A fotografia utiliza muitos enquadramentos simétricos, o que cria uma sensação de controle. As cores fortes contrastam com a brutalidade das cenas. Outro elemento importante é a música. Durante momentos extremamente violentos, ouvimos Beethoven ou músicas alegres. Essa combinação gera desconforto porque quebra completamente a expectativa do público. Também vale destacar o uso frequente da câmera lenta, da grade angular e dos longos planos, que aumentam ainda mais a tensão. Após o lançamento, o filme foi acusado de incentivar crimes. Alguns crimes cometidos por jovens foram associados ao longa, embora nunca tenha sido comprovada uma relação direta. A pressão foi tão grande que o Stanley pediu que o próprio filme deixasse de ser exibido no Reino Unido durante muitos anos. Somente após sua morte ele voltou aos cinemas britânicos. Hoje, a maioria dos estudiosos entende que o filme critica justamente a violência e não faz uma apologia dela. Além de toda a discussão filosófica, Laranja Mecânica também acumula diversas curiosidades de bastidores. Uma delas é que o protagonista, Malcolm McDowell, sofreu de verdade durante algumas gravações. Na famosa cena do tratamento Ludovico, seus olhos precisaram ser mantidos abertos com um equipamento médico. Apesar do uso de colírios, ele acabou lesionando a córnea temporariamente por causa das filmagens. Outra curiosidade é que Stanley Kubrick trabalhava com um orçamento relativamente baixo para os padrões da época. Em vez de construir grandes cenários futuristas, ele escolheu gravar em prédios e bairros modernos que já existiam em Londres. Isso fez com que o futuro retratado no filme parecesse mais realista e até atemporal. Também vale destacar a linguagem usada pelos personagens. Eles falam um dialeto chamado Natsat, criado pelo escritor Anthony Burgess. Essa mistura de inglês com palavras de origem russa e outras línguas faz o espectador estranhar a fala dos personagens no início, mas aos poucos entender tudo pelo contexto. Esse recurso aproxima o público do universo da história sem precisar de explicações diretas. Esses pequenos detalhes mostram cuidado na construção da obra e ajudam a explicar por que o filme continua sendo referência quando o assunto é direção, adaptação literária e narrativa cinematográfica. Uma das maiores ironias de Laranja Mecânica está justamente no final. Durante o filme inteiro, Alex é tratado como um problema que precisa ser resolvido. Primeiro pela violência, depois pela ciência e, por fim, pela política. Em nenhum momento alguém realmente se preocupa em ajudá-lo a se tornar uma pessoa melhor. O que cada grupo deseja é usá-lo para atingir seus próprios objetivos. E essa é uma crítica que continua muito atual. O filme sugere que tanto a violência do indivíduo quanto o abuso de poder das instituições podem ser igualmente perigosos. No fim, Kubrick mostra que uma sociedade não se torna mais justa apenas eliminando o comportamento violento. Ela também precisa preservar valores como ética, liberdade e responsabilidade. É justamente essa ambiguidade que faz Laranja Mecânica permanecer tão relevante mesmo décadas após o seu lançamento. Ele continua atual porque suas perguntas continuam atuais. Até onde um governo pode interferir na liberdade das pessoas? É possível construir uma sociedade melhor retirando o direito de escolha? Existe bondade sem liberdade? Independentemente da resposta, Kubrick conseguiu criar uma obra que permanece relevante mais de 50 anos depois. E talvez esse seja o maior mérito do filme. Não entregar respostas prontas, mas fazer o espectador continuar pensando muito tempo depois dos créditos finais. Esse foi mais um episódio do Filme em Ação. Espero que tenham gostado e até a próxima.
1: Boa tarde, ouvintes. Aqui quem fala é Joana Goulart e no quadro Canção Contada de hoje vamos falar sobre a música Si, um dos maiores sucessos do cantor e compositor brasileiro Djavan. Lançada em 1992 no álbum Coisa de Acender, Si é uma daquelas canções que marcaram a música popular brasileira e continuam conquistando diferentes gerações. Isso acontece porque Djavan tem um jeito muito particular de escrever. Suas letras são cheias de metáforas, imagens poéticas e palavras que despertam emoções, muitas vezes sem entregar um significado único. Cada pessoa pode interpretar a música de uma forma diferente, e talvez seja justamente esse um dos grandes encantos da sua obra. Na música, sim, o eu lírico vive um momento de incerteza dentro de um relacionamento. Ele pede que a outra pessoa deixe as dúvidas de lado e seja sincero sobre seus sentimentos. Durante toda a canção, percebemos um desejo de viver esse amor de forma verdadeira, sem medo, sem jogos e sem indecisão. Ao mesmo tempo, Djavan usa expressões criativas e comparações inesperadas que tornam a letra ainda mais rica e fazem com que cada ouvinte encontre um significado próprio. Outro ponto que chama a atenção é a melodia. A música mistura elementos da MPB, do jazz e da música brasileira de uma maneira muito elegante, características marcantes de Djavan. Sua voz suave, combinada com harmonias sofisticadas, cria uma atmosfera romântica e acolhedora, fazendo com que a emoção da letra seja sentida mesmo por quem não compreende todos os seus versos logo na primeira vez. Muitas pessoas dizem que a música de Djavan são difíceis de entender, mas talvez a intenção nunca tenha sido oferecer respostas prontas. Suas composições convidam o ouvinte a sentir, imaginar, interpretar, mostrando que a música também pode ser poesia. É justamente essa liberdade de interpretação que faz com que Si continue sendo lembrada e admirada mais de 30 anos depois de seu lançamento. Agora vamos ouvir esse grande clássico da música brasileira, Si de Djavan. Aproveite a canção e tente descobrir qual significado ela desperta em você.

0: História no Mapa. Episódio de hoje: a Biblioteca de Alexandria, o lugar que tentou reunir todo o conhecimento do mundo. Boa tarde, ouvintes, como estão? Espero que bem. Aqui é a Luísa Pimenta e sejam bem-vindos a mais uma História no Mapa. Hoje a nossa viagem é para o norte do Egito, em uma cidade litorânea que já foi a capital intelectual do planeta, Alexandria. Nós vamos abrir os portões de um lugar lendário que tem uma meta super ambiciosa: conseguir uma cópia de todos, isso mesmo, de todos os livros que existiam na Terra. Estamos falando da Biblioteca de Alexandria. Para você ter uma ideia melhorzinha, pensa nela como se fosse o Google da antiguidade. Só que ela era feita de papiro, de mármore e de muita obsessão por informação. Vamos entender como esse centro de inteligência funcionava, as fofocas dos bastidores dos cientistas que moravam lá e os mistérios assustadores que cercavam o seu sumiço do mapa. Para começar, a gente precisa entender o contexto. Alexandria foi fundada por ninguém mais e ninguém menos que Alexandre o Grande. Quando ele morreu, um de seus generais, Ptolomeu I, assumiu o trono do Egito e pensou: bem, para o meu reino ser o mais respeitado de todos, eu não preciso só que o exército seja o mais forte que tem. Na verdade, eu preciso que todo o povo tenha uma das mentes mais brilhantes. Foi aí então que ele e seu filho começaram a construir a biblioteca por volta do século 3 a.C. Naquela época, o conhecimento era o maior símbolo de status e poder. Quem tinha informação mandava no mundo. E o método que os seis usavam para conseguir esses livros era de uma audácia inacreditável. Eles instituíram uma lei em Alexandria que funcionava basicamente como uma blitz dos livros. Sempre que um navio de comércio ancorava nos portos da cidade, os guardas reais subiam a bordo não para procurar mercadorias ilegais, mas sim para confiscar todos os rolos de papiro que os viajantes estivessem carregando. Olha só que cara de pau! Esses livros eram levados então correndo para a biblioteca, onde uma equipe de escribas trabalhava dia e noite fazendo cópias perfeitas. Depois, adivinha o que acontecia? A biblioteca ficava com o rolo original e devolvia a cópia para o dono do navio. Um verdadeiro copia só não faz igual, mas só que de forma institucionalizada. Eles também mandavam compradores com sacos de dinheiro para todos os cantos do Mediterrâneo só para poder arrematar bibliotecas inteiras de outras pessoas. Vocês têm noção do que é tentar arrematar bibliotecas inteiras? Pois é. Com essa obsessão, então, a biblioteca virou uma espécie de universidade e hotel 5 estrelas para os maiores cérebros da época. Cientistas, matemáticos, astrônomos e filósofos ganhavam moradia de graça, comida paga pelo rei e isenção de impostos apenas para ficarem lá estudando, debatendo e fofocando. E essa galera produziu coisas que mudaram totalmente a humanidade. Foi lá que Eratóstenes calculou a circunferência da Terra com uma precisão assombrosa, usando apenas a sombra de uma vara e pura matemática, provando que a Terra era redonda mais de 1.700 anos antes de Cristóvão Colombo singrar os mares. Foi lá também que Euclides sistematizou a geometria que a gente estuda na escola até hoje, e onde Herófilo, um médico da época, começou a mapear o sistema nervoso humano. Era o ápice da ciência antiga, concentrado em um só endereço. Mas se o lugar era tão perfeito assim, seguro e cheio de mentes brilhantes, o que foi que aconteceu com ele? E aqui entra o maior mistério e a maior notícia trágica da história da literatura. Ao contrário do que muita gente pensa, a Biblioteca de Alexandria não sumiu da noite para o dia, ou do dia para a noite, em um único incêndio apocalíptico. O desaparecimento dela foi um processo lento, doloroso e cheio de culpados na linha do tempo. O primeiro grande "Ih, deu ruim" aconteceu em 48 anos antes de Cristo, quando Júlio César, o famoso general romano, se meteu em uma guerra civil no Egito para poder ajudar a rainha Cleópatra. Cercado no porto de Alexandria, César ordenou que queimassem os próprios navios para que os inimigos não os capturassem. O grande problema nessa situação é que o fogo saiu do controle, espalhou pelo porto, atingiu os armazéns e, supostamente, queimou uma parte enorme dos rolos da biblioteca que estavam guardados perto da costa. Só que, felizmente ou infelizmente, a biblioteca sobreviveu a isso. O golpe final veio séculos depois, com a falta de verba dos novos governantes, crises políticas e o fanatismo de grupos que viam o conhecimento científico e os livros filosóficos pagãos apenas como uma ameaça. Templos e prédios anexos foram sendo atacados e destruídos aos poucos. No fim, a biblioteca não apenas queimou, ela foi asfixiada pelo preconceito e pelo abandono. O impacto da perda da biblioteca de Alexandria é incalculável. Historiadores estimam que centenas de milhares de rolos de papiro se perderam para sempre. Peças de teatro inteiras dos maiores dramaturgos gregos, teorias astrônomas avançadas, mapas de mundos antigos e registros históricos desapareceram da face da Terra. É uma perda que deixou um buraco negro no nosso conhecimento. E muitos cientistas dizem que se Alexandria não tivesse sido destruída, a humanidade poderia ter chegado à Lua ou descoberto a cura de várias doenças séculos muito antes. Mas bem, se a gente quer entender onde toda essa fofoca intelectual tomava forma nas ruas, a gente precisa olhar para a Ágora de Alexandria. A Ágora era a grande praça pública da cidade. Pensa nela como ponto de encontro oficial de todo mundo. Tipo uma pracinha de um bairro mais simplesinho. Era onde funcionava o mercado de manhã, mas também onde os cientistas e filósofos saíam da biblioteca para poder tomar um ar, tomar um vinho e debater a política com os cidadãos comuns. Se a biblioteca era o cérebro de Alexandria, a Ágora era o coração pulsante e, claro, o lugar perfeito para espalhar os boatos da época. Foi justamente nessa transição de uma Alexandria brilhante para uma cidade tomada por conflitos que viveu uma das mentes mais fascinantes da história. Hipátia de Alexandria. Ela foi uma matemática, astrônoma e filósofa brilhante que lecionava no Museion, o complexo onde ficava a biblioteca. Hipátia era tão respeitada que os governantes da cidade iam até ela pedir conselhos políticos. Só que ela viveu em uma época em que a ciência começou a ser vista com maus olhos por grupos radicais. Ela virou o alvo perfeito de uma fofoca perigosa de bastidores, sendo acusada de usar magia negra por causa dos seus instrumentos astronômicos. Infelizmente, a história dela terminou de forma trágica, e a sua morte marcou o fim definitivo da Era de Ouro do Conhecimento em Alexandria. Se você ficou curioso para ver como era o visual dessa cidade, como funcionava a Ágora e o drama de tudo isso se perdendo, eu tenho uma indicação perfeita de filme para você. Assistam a Alexandria, que no original em inglês se chama Ágora, lançado em 2009 e é com a atriz Rachel Weisz. Sabe aquela que fez a múmia no original? Pois é. O filme reconstrói perfeitamente a biblioteca, as brigas políticas nas ruas e mostra a história da Hipátia de um jeito emocionante. Vale muito a pena assistir depois de ouvir esse episódio. Mas enfim, hoje não sobrou uma única pedra da estrutura original da grande biblioteca para poder contar a história. Mas o espírito de Alexandria continua vivo em cada clique que a gente dá na internet para buscar uma informação e em cada nova descoberta científica. Ela nos ensina que o conhecimento é o nosso maior tesouro, mas que ele é terrivelmente frágil se a gente não souber protegê-lo da ignorância. Mas e você? Se pudesse salvar apenas um papiro daquela fogueira da história, escolheria um segredo de matemática ou a biografia perdida de um grande rei? É bom que você mantenha o conhecimento a salvo. Nos vemos no próximo História no Mapa. 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
1: Ouvintes da Rádio FMG, eu sou Marina Borges e gostaria de dar as boas-vindas a mais um episódio do nosso quadro Dica Cultural. Hoje eu trouxe um filme bem diferente do comum. Não é aquele suspense cheio de ação, nem um filme leve para assistir sem pensar. A dica de hoje é o filme In the Cut, dirigido por Jane Campion. Então, se você gosta de filmes mais psicológicos e que deixam dúvidas, fica comigo até o final. O filme é de 2003 e foi baseado no livro da autora Susanna Moore. A história acompanha a Franny, uma professora de inglês que vive em Nova York. Ela leva uma vida comum, mas começa a perceber algumas coisas estranhas ao redor dela. Ao mesmo tempo, acontece uma série de assassinatos na cidade. E ela acaba se envolvendo com um detetive que estava investigando o caso, interpretado pelo Mark Ruffalo. Mas é importante eu dizer que esse filme não é um suspense tradicional. Ele não tem muita ação e não fica explicando tudo. O ritmo é mais lento e o foco é mais nos pensamentos e na sensação da personagem. Ou seja, o filme trabalha mais o psicológico do que o crime em si. Um dos destaques desse filme, vale ressaltar, é a atuação da Meg Ryan. Ela era conhecida por comédias românticas, mas aqui ela fez um papel bem diferente. A personagem dela é mais quieta, observadora e até um pouco fechada. Ao longo do filme, ela toma decisões que nem sempre parecem seguras. E isso faz o público questionar um pouquinho. Ela dá vida à nossa protagonista de um jeito único e que ajuda muito a contextualizar a narrativa. A relação dela com o detetive é um dos pontos centrais da narrativa. Existe atração, mas também existe dúvida. O filme não deixa claro se ele é totalmente confiável. Isso cria uma tensão constante. Você assiste sem ter certeza do que está acontecendo. O filme trabalha alguns temas importantes: confiança, medo, solidão e relacionamentos. E principalmente a dificuldade de saber em quem confiar. E isso aparece o tempo todo na nossa história. A estética do filme também chama muita atenção e foi definitivamente a minha parte preferida desse filme. O filme tem uma fotografia mais escura, com bastante sombra e luz baixa. Isso ajuda a criar um clima mais tenso e até um pouco desconfortável. A cidade de Nova York aparece de um jeito mais fechado, menos bonito do que o normal. E agora vamos nos aprofundar um pouco mais sobre como o filme constrói a narrativa. Uma coisa que chama bastante atenção é como a diretora escolhe contar a história. O filme não entrega tudo de uma forma clara. Muitas informações aparecem de maneiras indiretas, em diálogos curtos, olhares ou situações que parecem simples, até irrelevantes, mas no final tem um peso bem importante. Isso exige mais atenção de quem está assistindo. Não é aquele tipo de filme que você pode ver distraído, mexendo no celular, por exemplo. Se fizer isso, você provavelmente vai perder alguns detalhes importantes. Outro ponto interessante é o uso da linguagem. A Franny é uma professora de inglês, então o filme trabalha bastante com palavras, significados e expressões. Ela presta atenção em como as pessoas falam, nas escolhas de palavras, nos sentidos escondidos. Isso tem a ver com o próprio filme, porque a história também funciona assim. Nem tudo é dito de forma direta. Muitas coisas precisam ser interpretadas. Mas agora, vamos falar um pouco mais sobre os personagens. Além da protagonista, os personagens secundários também ajudam a criar esse clima de dúvida. As pessoas ao redor dela não são totalmente explicadas. Você não sabe exatamente quem são, o que pensam ou quais são suas intenções. Isso aumenta a sensação de incerteza. O próprio personagem do Mark Ruffalo é construído dessa forma. Ele não é apresentado como um herói clássico. Ele tem atitudes que podem gerar desconfiança. E o filme não faz questão de esclarecer isso rapidamente. Isso é muito interessante porque coloca o espectador na mesma posição da protagonista, tentando entender exatamente em quem confiar. Outro aspecto importante é como o filme trabalha o silêncio. Tem muitas cenas com poucos diálogos, e nessas horas o que mais importa são as expressões, os gestos e o clima da cena. Isso pode mudar e causar estranhamento em quem está acostumado com filmes mais explicativos. Mas aqui, o silêncio faz parte da construção da história. Agora, vamos voltar a falar um pouco mais sobre a atuação da Meg Ryan. Ela não exagera nas emoções. Muitas vezes, o que a personagem está sentindo não é dito, mas aparece em pequenas reações. Isso combina com o estilo do nosso filme. Não é uma atuação chamativa, vamos dizer assim, mas é consistente com a proposta da história. Também vale comentar que In The Cut recebeu opiniões bem divididas. Tem gente que acha o filme interessante justamente por ser diferente. E tem gente que não gosta, porque espera um suspense mais tradicional. E isso é normal, esse tipo de filme que depende muito do que a pessoa espera quando vai assistir. Se a expectativa for ação e respostas rápidas, pode frustrar. Mas se a ideia for assistir mais algo psicológico, aí ele pode funcionar melhor. Outro ponto que complementa bem a análise é a pensar na ambientação. A cidade de Nova York, no filme, não aparece como lugar turístico ou bonito. Ela aparece de forma mais cru, mais realista. Os ambientes são mais fechados, as ruas parecem mais vazias e tensas. Isso ajuda a reforçar a sensação de isolamento da nossa personagem. Mesmo vivendo em uma cidade grande, ela aparece sozinha em vários momentos. Isso conecta com um dos temas principais do filme, a solidão. Não uma solidão física, mas emocional. A dificuldade de se conectar de verdade com as pessoas e, ao mesmo tempo, a vontade de criar esse tipo de conexão. Para fechar essa parte da análise, dá para dizer que In The Cut é um filme que aposta mais nas experiências do que na explicação. Ele não se preocupa em deixar tudo claro. Ele constrói um clima, apresenta situações e deixa que o espectador tire suas próprias conclusões. Então, se você decidir assistir, a melhor forma de aproveitar é ir sem pressa. Prestar atenção nos detalhes, nas falas e principalmente no comportamento dos personagens. Porque essa é a melhor parte da história. E é isso, gente. Eu sou a Nina e muito obrigada pela atenção e até semana que vem.
2: Meu mestre deu a partida.
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5: 13 horas e 11 minutos.
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1: 14 horas e 12 minutos.
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3: Alô? É. Segunda-feira haverá reunião na Câmara e Minas Gerais, as inclinações de Urupês, Barra da Cruz e tem Parfaria, São Rosário, Bispo José, na Barra ali, 3 de maio, 15 de agosto, a Via Aparecida. A Capela de Precida, Tiradente, Seramém, Arcanjo Seramém, Santa Rita, Festa da Rita, Nova Nova, Rua de Fumaça, Parfaria, a cidade, Seramém de Urupeto, o caminhão de lixo não está pegando lixo, esse Urupeto, o cachorro está pegando lixo na rua aí, que é uma vergonha danada, esse Urupeto, lá tem um hospital em Mariana, o prefeito de Urupeto, terceiro teto de decisão, aparato um dia, teste de decisão.
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1: 14 horas e 15 minutos.
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Maria Santíssima, que em vossa imagem milagrosa de Aparecida espalhais inúmeros benefícios sobre o Brasil. Eu, embora indigno de pertencer ao número dos vossos servos, mas desejando participar dos benefícios da vossa misericórdia, prostrado a vossos pés, consagro-vos o entendimento, para que sempre pense no amor que mereceis. Consagro-vos a língua, para que sempre vos louve e propague a vossa devoção. Consagro-vos o coração, para que depois de Deus vos ame sobre todas as coisas. Recebei-nos, ó Rainha incomparável, no ditoso número dos vossos servos. Acolhei-nos debaixo da vossa proteção. Socorrei-nos em nossas necessidades espirituais e temporais, e sobretudo na hora da nossa morte. Abençoai-nos, ó Mãe Celestial, e com vossa poderosa intercessão, fortalecei-nos em nossa fraqueza, a fim de que, servindo-vos fielmente nesta vida, possamos louvar-vos, amar-vos e render-vos graças no céu, por toda a eternidade, assim seja. Pela intercessão de Nossa Senhora Aparecida, Rainha e Padroeira do Brasil, a bênção de Deus Onipotente, Pai, Filho e Espírito Santo, desça sobre vós e permaneça sempre.

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1: Horas e 7 minutos.
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7: 15 horas e 10 minutos.

0: De agora te faço companhia com o melhor da sua estação. Vem, faça essa viagem, aquela viagem gostosa, das inesquecíveis que você quase esqueceu.
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0: O Classic com o melhor do flashback para você, onde você faz aquela viagem no tempo maravilhosa. As velhinhas que você tanto adora. Sim, passou por aqui Milton Nascimento, Coração de Estudante, The Beatles, Dave Macklin, Bon Ami.
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0: gente ama curtir um bom som junto com você, viu? E aqui no Top Classic, sempre uma música boa para recordar e viajar no passado, em tempos de lembranças inesquecíveis. 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

0: muita mais música na programação. Top Classic de volta aqui no seu rádio.
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0: Cyndi Lauper, You Just Wanna Have Fun, e também New Diamond com Song Song Blue e Roupa Nova, fechando essa sequência sensacional Amo em Silêncio.
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3: 16 horas em ponto.
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3: Olá, gente, eu sou Roger Pires e com muita alegria lhe farei companhia a partir de agora no Back in Time. Aqui você vai viajar no tempo e recordar comigo canções que ficaram para sempre em nossos corações. Gilberto Gil, Andar com Fé.

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Nosso muito obrigado a você que está nos dando o prazer de poder contar com sua companhia. O Back in Time segue trazendo os grandes flashbacks da história da música. Nazaré, Dream On.

Muito bom ter você nos dando a honra da sua audiência. Aqui você continua recordando os grandes sucessos do passado. Chicago, you're the inspiration.

0: Até já. 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
1: 16 horas e 51 minutos.
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1: 16 horas e 53 minutos.
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12: Você estava aí do outro lado esperando e finalmente chegou, sim, mais uma edição do Top Classic. Ah, que agradável. Vamos juntos? Sim, o melhor dos anos 60, 70, 80 e 90. Essa viagem gostosa que você tanto adora e eu também. Eu sou Rodrigo Moreira e você viaja comigo. Mais uma edição do Top Classic. Top Classic.

0: Gente linda, boa gente, Alphaville, The Beatles, California World passou por aqui e fechamos com Billy Paul, The End, Mr. Jones.
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0: Esta linda melodia é uma canção marcante. Muita gente conhece, canta, adora ouvir música boa, recordar e viver. É o Top Classic pra você.
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0: Olha, são tantas músicas legais que passaram nessa sequência. Você dançou, você pulou, você chorou, mexeu com a sua emoção, mexeu com o seu coração. Fechamos essa sequência sensacional com Chicago. Give You Love
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5: 17 horas e 40 minutos.
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0: 18 horas.
1: Em nome do Pai, do Filho e do Espírito Santo. Amém. O anjo do Senhor anunciou a Maria e ela concebeu do Espírito Santo. Ave Maria, cheia de graça, o Senhor é convosco. Bendita sois vós entre as mulheres e bendito é o fruto do vosso ventre, Jesus. Santa Maria, Mãe de Deus, rogai por nós, pecadores, agora e na hora da nossa morte. Amém. Eis aqui a serva do Senhor. Faça-se em mim segundo a vossa palavra. Ave Maria, cheia de graça, o Senhor é convosco. Bendita sois vós entre as mulheres e bendito é o fruto do vosso ventre, Jesus. Santa Maria, Mãe de Deus, rogai por nós, pecadores, agora e na hora da nossa morte. Amém. E o Verbo de Deus se fez carne e habitou entre nós. Ave Maria, cheia de graça, o Senhor é convosco. Bendita sois vós entre as mulheres e bendito é o fruto do vosso ventre, Jesus. Santa Maria, Mãe de Deus, rogai por nós, pecadores, agora e na hora da nossa morte. Amém. Rogai por nós, Santa Mãe de Deus, para que sejamos dignos das promessas de Cristo. Oremos. Infundi, Senhor, em nossos corações a vossa graça. Nós vos suplicamos, a fim de que, conhecendo pela embaixada do anjo a encarnação de Jesus Cristo, vosso Filho, pelos merecimentos de sua paixão e morte na cruz, cheguemos à glória da ressurreição, pelo mesmo Cristo nosso Senhor. Amém. Glória ao Pai, ao Filho e ao Espírito Santo, como era no princípio, agora e sempre.

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1: 18 horas e 6 minutos.
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1: 18 horas e 9 minutos.
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1: 18 horas e 9 minutos.
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14: Salve, salve moçada, estamos chegando por aqui, vamos swingar, o papo agora é Swing Brasil, com as melhores da terra Brasilis. Prazer, eu sou o Carlinhos Bill e a partir de agora vamos detonar as melhores pra você, viu? Tipo essa aqui, ó, Adriana e Rapaziada, um popurri samba rock, vamos conferir.

0: É disso que eu tô falando. Swing Brasil valoriza a verdadeira música do Brasil. Música brasileira na essência, né? Titãs, É Você, Jorge Benjor, Álcool, Armandinho, Reggae das Tramanda, TV Adriana e a rapaziada, Popurri Samba Rock. Primeira sequência, quatro músicas marcaram aí o Swing Brasil abertura.
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1: Em Brasília, 19 horas.
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2: Olá, boa noite.
1: Boa noite para você que nos acompanha em todo o país.
2: Quarta-feira, 1º de julho de 2026.
1: Vamos ao destaque do dia: combate ao crime organizado.
2: Prejuízo de facções criminosas ultrapassaram os 3 bilhões de reais após ações coordenadas pelo Ministério da Justiça.
1: E governo do Brasil inaugura o primeiro de 3 escritórios nacionais antifacção. Vanessa Casalino.
3: Os escritórios integram o programa Brasil contra o crime organizado. Em menos de 2 meses de programa, o país registrou quedas nos crimes violentos e patrimoniais.
2: E ainda, anunciados 500 milhões de reais para fortalecer a saúde na Bahia.
1: Entre as ações está a entrega do novo Hospital Estadual Litoral Norte e a distribuição de veículos do Agora Tem Especialistas. Pablo Mundim.
4: Na educação, o governo do Brasil entregou 29 novos ônibus escolares, com investimento de 13 milhões e 200 mil reais pelo novo PAC.
2: Você vai ouvir também, Brasil Digital já levou sinal aberto e gratuito a mais de 10 milhões de pessoas.
1: O programa amplia o acesso da população brasileira à TV pública, educativa e legislativa. Márcia Fernandes.
5: Já foram instaladas 55 estações de transmissão pelo país. Para o segundo semestre, a meta é instalar outras 75 estações.
2: Hoje, na apresentação da Voz do Brasil, Mariana Jungmann e Luciano Seixas.
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2: Cultura e modernização de equipamentos culturais na Bahia.
1: O Teatro Castro Alves, em Salvador, reconhecido como patrimônio nacional e um dos principais palcos do país, reabre suas portas após passar por obras de restauração.
2: O presidente Lula e a ministra da Cultura, Margarete Menezes, participando da cerimônia de entrega que deve começar em instantes.
1: E o repórter Rafael Lopes acompanha a movimentação direto de Salvador. Tá? E traz pra gente agora as informações ao vivo. Boa noite, Rafael.
6: Boa noite, Mariana, Luciano e ouvintes da Voz do Brasil. Noite de tapete vermelho aqui no Largo do Campo Grande para a entrega do novo Teatro Castro Alves. A programação oficial está marcada para começar logo mais às 8h15 da noite e contará com a presença do presidente Lula. Ele vai participar ao lado da ministra Margarete Menezes e de autoridades locais na entrega da terceira e última etapa do projeto de requalificação do Teatro Castro Alves. O local foi modernizado e restaurado após o perto da sala principal ter sido atingido por um incêndio em 2023. O edifício, de estilo modernista, contou com melhorias estruturais que seguem padrões internacionais, preservando o valor histórico e arquitetônico do complexo, que é tombado pelo IPHAN como patrimônio nacional. O Teatro Castro Alves já abrigou momentos marcantes das artes cênicas do país e já foi palco de shows históricos, como o de João Gilberto, Doces Bárbaros e Raul Seixas. As obras contaram com um investimento de mais de 260 milhões de reais, unindo recursos dos governos federal e estadual, e representa a maior intervenção já realizada no teatro desde a inauguração em 1967. Mariana, Luciano, eu volto com vocês no estúdio.
2: Obrigado, Rafael, pela participação ao vivo aqui na Voz do Brasil.
1: E o presidente Lula esteve mais cedo em Itaparica, também na Bahia. O local é a maior ilha marítima do Brasil, chegando a receber 300 mil turistas na temporada de verão.
2: Hoje foi dada a largada à construção de uma ponte que vai ligar a ilha à capital baiana, trazendo mais desenvolvimento e empregos para a região.
1: Ao todo, serão beneficiados pelo projeto de infraestrutura cerca de 10 milhões de pessoas de 250 municípios.
7: Ponte Salvador-Itaparica terá 12 quilômetros de extensão e vai reduzir o tempo de travessia de 1 hora para 15 minutos entre a capital baiana e a ilha. O projeto integra um novo PAC e contará com 3 bilhões de reais de investimentos federais. Nesta quarta-feira, em Veracruz, na Bahia, o presidente Lula participou da cerimônia que marcou o início oficial das obras.
8: A Bahia precisava de um outro escoamento da riqueza produzida pela Bahia. E se optou por fazer fazer essa ponte e fazer uma estrada.
7: A ponte que será construída sobre a Baía de Todos os Santos será a maior da América Latina sobre o mar. 300 profissionais já atuam nos três canteiros de obras implantados para a execução do projeto. A expectativa é de que aproximadamente 28 mil veículos utilizem diariamente a nova ligação, que vai fortalecer também cadeias produtivas ligadas ao turismo, à indústria e ao comércio, de acordo com o governador da Bahia, Jerônimo Rodrigues.
8: Essa ponte, ela é estratégica. Quem vem do oeste com cargas de grãos, de algodão, de fruta, vai economizar até 200 quilômetros. É economia, é o tempo dos motoristas, dos caminhoneiros.
7: Ao todo, 27 empresas brasileiras já foram contratadas para fornecer equipamentos, materiais e serviços. O empreendimento é resultado de uma parceria público-privada entre o governo da Bahia e a concessionária Ponte Salvador-Itaparica. E a expectativa é que seja entregue em 2031. Reportagem Graziele Bezerra.
2: E ainda na Bahia, no município de Alagoinhas, o governo do Brasil entregou um novo hospital que estará preparado para atender mais de 500 mil pessoas de 34 municípios.
1: Também foram realizadas entregas de ambulâncias e ônibus escolares para atender o estado.
2: Um investimento de 500 milhões de reais só para a saúde.
4: O Hospital Regional Litoral Norte recebeu 76 milhões de reais em investimentos para a construção. A unidade conta com 190 leitos para atendimentos clínicos, cirúrgicos, pediátricos e obstétricos. A expectativa é beneficiar 544 mil moradores, ampliando a oferta de serviços de média e alta complexidade e reduzindo a necessidade de deslocamentos para outras cidades, explica o ministro da Saúde, Alexandre Padilha.
9: Vai ser muito importante esse hospital aqui, vai facilitar muito a vida das pessoas, poder se tratar aqui, perto da família, mas vai servir a 34 municípios da região.
4: Além da entrega da nova estrutura, o Ministério da Saúde garantiu recursos para o funcionamento do hospital. Serão 92 milhões e 400 mil reais por ano para o custeio dos serviços. A Bahia também receberá um reforço de 18 milhões de reais anuais para ampliar a oferta de atendimentos especializados pelo Sistema Único de Saúde. Na educação, o governo do Brasil entregou 29 novos ônibus escolares, com investimento de 13 milhões e 200 mil reais pelo novo PAC. Segundo o ministro da Educação, Leonardo Barchini, todos os ônibus escolares são modernos, confortáveis e seguros.
8: Você anda em qualquer estrada, pode ser estrada de chão, pode ser na rodovia, em todos os estados, você tem um ônibus amarelinho, e esse ônibus é melhor, porque esse ônibus é mais seguro, esse ônibus tem ar-condicionado agora, e dá todo o conforto e segurança para as crianças brasileiras.
4: Para o presidente Lula, os investimentos fazem parte da estratégia do governo do Brasil para ampliar o acesso aos serviços públicos, fortalecer a rede de saúde e educação e reduzir as desigualdades regionais.
8: Somos seres humanos, homens e mulheres, pretos e brancos, nascidos nesse país e precisamos ser tratados com decência e com respeito que todo mundo merece.
4: O governo do Brasil também destinou ao estado da Bahia 256 veículos do programa Agora Tem Especialistas Caminhos da Saúde. São 180 vans e micro-ônibus para o transporte de pacientes, além de 58 unidades odontológicas móveis e 18 novas ambulâncias do SAMU, reforçando a assistência à saúde em diversas regiões do estado. Reportagem Pablo Mundim.
1: São Paulo recebeu hoje o primeiro escritório do programa Brasil contra o Crime Organizado.
2: O objetivo é integrar as ações do governo federal, dos estados e municípios no combate aos crimes e às facções criminosas.
1: O programa, lançado no mês de maio, conta com investimentos de 11 bilhões de reais e já causou um prejuízo de 3 bilhões de reais às facções.
3: A União ainda mais presente no estado de São Paulo para combater o crime organizado. É o que acontece a partir de hoje com a implantação do Escritório Nacional Antifacção pelo Ministério da Justiça e Segurança Pública. O foco está na asfixia financeira ao crime organizado. O escritório é ligado à Secretaria Nacional de Segurança Pública. O secretário Chico Lucas explica que, na prática, aumenta a integração entre União, estados e municípios. municípios no combate ao crime.
10: A gente tem que ter essa proximidade com as forças de segurança estaduais, com as forças federais que estão localizadas em São Paulo e com todos os membros desse arranjo produtivo, o sistema financeiro, os empresários, para justamente ter mais efetividade.
3: O primeiro escritório foi inaugurado aqui em São Paulo. O segundo vai ser no Rio de Janeiro na próxima sexta-feira e também na cidade de Foz do Iguaçu, no Paraná, região da Tríplice Fronteira. Os escritórios integram o programa Brasil contra o Crime Organizado. O programa já causou prejuízos de 3 bilhões de reais às organizações criminosas e já prendeu mais de 18.800 pessoas. O ministro da Justiça e Segurança Pública, Wellington César Lima e Silva, destaca que, com o plano, o combate ao crime organizado ganha um rumo ainda mais estratégico.
11: O importante é aumentar o volume de dados, ter esse diagnóstico cada vez mais detalhado e refinar as estratégias através da cooperação. Nós estamos realizando uma operação nacional e duas operações regionais todos os meses e vamos continuar assim até o final do ano.
3: Em menos de 2 meses de programa, o país registrou quedas nos crimes violentos e patrimoniais. Entre maio desse ano e maio de 2025, os homicídios dolosos caíram mais de 17%, os latrocínios mais de 14%, o roubo de carga recuou quase 32% e o de veículos 26%. Reportagem Vanessa Casalino.
2: Levar informações e conteúdo das emissoras públicas para todos os cantos do Brasil.
1: Com esse objetivo, o programa Brasil Digital tem ampliado o número de municípios beneficiados com a chegada do sinal.
2: Já foram instaladas mais de 50 estações de transmissão e até o fim do ano serão mais 75.
5: Mais de 10 milhões de pessoas já foram beneficiadas pelo programa Brasil Digital, que amplia o acesso da população brasileira à TV pública por meio de sinal digital aberto e gratuito. Segundo o balanço apresentado pelo Ministério das Comunicações, pela Anatel e pela empresa Brasil de Comunicação, a EBC, já foram instaladas 55 estações de transmissão pelo país, ampliando a cobertura para 147 municípios. Para o segundo semestre, a meta é instalar outras 75 estações. O ministro das Comunicações, Frederico Siqueira, destacou que o programa é uma prioridade do governo federal e falou sobre as vantagens de levar o sinal a mais municípios.
12: A gente precisa e precisava ampliar a capilaridade da comunicação pública nas áreas mais remotas do nosso país. E para esse ano, mais 75 estações na prioridade e com certeza a gente terá sucesso na execução até o final do ano. Em cada localidade atendida, a população ganha mais qualidade de imagem, estabilidade do sinal e acesso a um conteúdo

0: de sinal da comunicação pública que já tivemos no país. Cultura, informação de qualidade e cidadania para milhares de brasileiros. Esse é o sentido do Brasil Digital, ampliar o alcance do sinal, mas com isso aumentar o alcance da cidadania.
1: Com investimento de 208 milhões de reais do novo PAC e do leilão do 4G, o programa Brasil Digital é viabilizado por meio de parcerias com instituições públicas nos municípios. Com isso, a população passa a ter acesso gratuito a canais como Canal Gov, TV Brasil, Canal Educação, Canal Saúde, além da TV Câmara, TV Senado, TV Assembleia e onde houver canais das câmaras municipais. Reportagem Márcia Fernandes.
2: Jornalistas, influenciadores estiveram hoje na sede da empresa Brasil de Comunicação em Brasília para saber mais sobre a implementação da TV 3.0.
3: O encontro foi transmitido em uma live com participação da diretora-presidente da IBC, Antônia Pellegrino, e do secretário de Políticas Digitais da Secretaria de Comunicação Social da Presidência da República, João Brant.
2: A nova geração da televisão aberta, também conhecida como DTV+, terá mais qualidade de som e imagem, interatividade e integração à internet.
3: A EBC, definida como operadora da chamada Plataforma Comum da DTV+, é responsável por administrar a infraestrutura compartilhada, que vai permitir a oferta de aplicativos, serviços interativos e recursos digitais.
2: E a gente vai continuar falando de acesso à comunicação, dessa vez para quem vive no norte do país.
3: Um dos desafios para chegar a algumas localidades na região são florestas densas e grandes distâncias do território.
2: A saída para superar esses obstáculos foi o uso de cabos que passam por baixo dos rios.
3: Esse é o programa Norte Conectado. A maior rede de infovias subfluviais do mundo já beneficia mais de 6 milhões de pessoas na região.
4: O programa Norte Conectado prevê 9 infovias, com 13 mil quilômetros de cabos de fibra ótica instalados no fundo dos rios amazônicos. Quando concluído, vai conectar 70 localidades em 6 estados: Acre, Amapá, Amazonas, Pará, Rondônia e Roraima. Antes da chegada do programa, quase metade dessas áreas ainda não tinha acesso à internet de alta velocidade. Com investimento de 1 bilhão e 300 milhões de reais, por meio do novo PAC, 6 infovias já foram concluídas e outras 3 estão em implantação. A expectativa é de beneficiar cerca de 7 milhões e meio de pessoas. Para quem vive na região, a conexão de internet representa novas possibilidades de acesso a serviços e educação. É o que conta Alzanir Fernandes Pinto, da comunidade indígena Filadélfia, de Benjamin Constant, no Amazonas.
5: Antes de a gente ter internet, a gente tinha que se deslocar daqui da nossa comunidade para a cidade para ter acesso. A gente alugava 1 hora, 2 horas e fazia os trabalhos da nossa aula, da universidade.
4: Além de conectar moradores, o Norte Conectado já disponibilizou mais de 900 pontos de acesso para escolas, unidades de saúde, órgãos públicos e espaços de inclusão digital. O ministro das Comunicações, Frederico de Siqueira Filho, destacou que a expansão da conectividade ajuda a reduzir desigualdades e fortalece a infraestrutura digital do país.
6: É o quanto a gente consegue impactar a vida das pessoas quando a gente aumenta a conectividade, né? Quando a gente instala uma antena de telefonia móvel, quando a gente conecta uma escola, quando a gente liga uma infovia, a gente está fazendo parte dessa grande integração de estratégia de inclusão digital do nosso país, mobilizando jovens, idosos e adultos.
4: Outra entrega do Ministério das Comunicações é a rede privativa de comunicação da Administração Pública Federal, uma estrutura que não usa o acesso comercial e assim garante mais segurança no compartilhamento de informações do governo. Reportagem Luciana Colares de Holanda.
2: Para rastrear bloquear embarcações, combater a pesca ilegal e, principalmente, atuar na segurança e preservação da vida dos pescadores, foi lançada uma sala de monitoramento em tempo real das vidas humanas no mar.
3: O acompanhamento permite...

0: uma resposta rápida em caso de emergências.
1: E dar mais transparência às ações do governo de combate à pesca ilegal, por exemplo. Foi o que destacou o ministro da Pesca e Aquicultura, Edipo Araújo.
2: Essa sala, ela é inédita, mostra o compromisso, né, do governo do Brasil com transparência, geração de dados e informações, mas também o compromisso do Brasil de combater a pesca ilegal, não reportada e não regulamentada. Uma infraestrutura para conduzir todos os processos e ferramentas de monitoramento e controle. É o governo do Brasil trabalhando em prol do fortalecimento, mas do desenvolvimento sustentável da pesca brasileira.
0: A entrega faz parte das comemorações da Semana Nacional de Promoção da Pesca Artesanal, celebrada esta semana.
1: Autonomia econômica para as mulheres no campo.
0: Com o novo plano safra da agricultura familiar lançado nesta terça-feira, as produtoras rurais passam a contar com juros mais baixos no Programa Nacional de Fortalecimento da Agricultura Familiar.
1: O valor foi reduzido de 3% para 2% ao ano, com um limite de financiamento de até R$100 mil.
0: Com isso, o governo quer garantir melhores condições às agricultoras para ampliar a produção de alimentos à mesa dos brasileiros.
1: A ministra do Desenvolvimento Agrário e Agricultura Familiar, Fernanda Machiavelli, destacou o avanço da participação das mulheres no acesso ao crédito rural durante o programa Bom Dia Ministra, produzido pela empresa Brasil de Comunicação.
3: Hoje eu tenho a alegria de dizer que nós, as mulheres, já são mais de 50%, 55% dos contratos que acontecem no microcrédito. Que nós já somos 40% do volume de crédito total do Pronaf e que nós dobramos o volume de crédito desde 2023 para cá, que chega para as mulheres. Mas a gente quer mais, a gente quer avançar mais, porque nós queremos que as mulheres tenham autonomia econômica.
0: A ministra do Desenvolvimento Agrário destacou ainda a ampliação do acesso ao crédito para a juventude rural.
1: Agora o limite passou de 8 mil para 16 mil reais, no caso de dois jovens da mesma família acessando o financiamento.
0: Para ter acesso ao crédito é preciso ter o Cadastro Nacional na Agricultura Familiar e entrar em contato com o órgão de assistência técnica e extensão rural do seu estado.
1: Três meses após o lançamento, o Mac Livros atingiu 1 milhão de usuários.
0: O Mac Livros é uma plataforma que funciona como uma biblioteca digital.
1: E funciona como uma biblioteca mesmo. Você pode alugar o livro por 14 dias e renovar pelo mesmo período. Tudo isso de graça.
0: A ferramenta foi atualizada com obras em espanhol e inglês. E com isso é possível acessar 25 mil obras nacionais e internacionais.
4: O Ministério da Educação ampliou o acervo do Mac Livros com a disponibilização de obras em versões originais em inglês e espanhol. Ao todo, foram incorporadas 7.832 publicações. Entre os autores disponíveis em inglês estão William Shakespeare e Virginia Woolf. Já em espanhol, os leitores poderão acessar obras de escritores como Gabriel Garcia Márquez, Frederico Garcia Lorca e Teresa Orbegoso. A atualização também traz novos títulos em português de diferentes gêneros publicados por editoras como Fósforo, Peirópolis e Ciranda. Com a atualização, o Mac Livros passa a ter 17.610 obras em português, 6.468 em inglês e 2.724 em espanhol, ampliando o acesso gratuito dos brasileiros a diferentes tradições literárias e culturais. A novidade ainda fortalece a experiência de aprendizagem oferecida por outra ferramenta, o Mac Idiomas, uma plataforma do Ministério da Educação, disponível em versão web e aplicativo voltada ao ensino gratuito de inglês e espanhol. Atualmente, o Mac Idiomas reúne mais de 212 mil usuários ativos e oferece cursos do nível básico ao avançado. Reportagem Júlio César de Oliveira.
1: Para acessar a plataforma de leitura, basta ir no aplicativo Mac Livros ou no endereço maclivros.mec.gov.br. Mac Livros, MS Livros, .mec.gov.br.
0: Foi inaugurado. inaugurada a primeira Casa da Igualdade Racial na cidade de Itabira, em Minas Gerais.
1: A cidade possui mais de 70% da população negra e agora passa a contar com apoio psicológico, social e jurídico a vítimas de crimes raciais, além de incentivar o desenvolvimento pessoal e profissional.
0: Além de Minas Gerais, o Rio de Janeiro, Ceará, Rio Grande do Sul e Bahia já contam com Casas da Igualdade Racial.
1: E o governo do Brasil quer ampliar esse número. Está aberto até 15 de julho o prazo para que os estados e municípios participem do edital de chamamento público para os novos espaços.
0: Os critérios para participar podem ser conferidos no portal do Ministério da Igualdade Racial, em gov.br/igualdade-racial.
1: E essas foram as notícias do governo do Brasil.
0: Uma realização da Secretaria de Comunicação Social da Presidência da República.
1: Com produção da empresa Brasil de Comunicação.
0: Fique agora com o Minuto do TCU. Em seguida, as notícias do Poder Judiciário e do Congresso Nacional. Boa noite.
1: Boa noite, até amanhã.
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6: 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Você vai ouvir agora notícias do Poder Judiciário.
8: STF encerra primeiro semestre com mais de 11 mil decisões colegiadas.
9: STJ realiza sessão de encerramento do semestre e apresenta balanço de desempenho da Corte.
8: Justiça do Trabalho realiza audiência pública e estabelece metas para 2027.
9: Boa noite, eu sou Marcela Luiz.
8: E eu sou Walter Lima.
9: O Supremo Tribunal Federal encerrou o primeiro semestre com mais de 11 mil decisões colegiadas.
8: O ministro Edson Fachin apresentou o balanço das atividades e reafirmou o compromisso da Corte com a transparência, independência e pluralidade. Carolina Chaves.
10: Segundo Edson Fachin, a Corte encerrou o período com os seguintes números: mais de 43 mil processos julgados, integrando quase 60 mil decisões, 11 mil decisões do colegiado do tribunal, 27 novos temas de repercussão geral analisados, o que liberou mais de 42 mil processos que aguardavam um entendimento. Edson Fachin reafirmou o compromisso com a transparência, com os julgamentos de repercussão geral e com o aperfeiçoamento da gestão.
11: Esta Corte trabalhou e muito em favor do Brasil, do Estado de Direito e da democracia. Estamos sempre juntos na defesa do interesse institucional. Compreensões distintas de fatos e processos, e elas existem, como é próprio de uma corte plural independente, são expressões de saúde institucional e não de fraqueza. O diálogo entre diferentes perspectivas jurídicas é o que confere legitimidade às nossas decisões e profundidade à nossa jurisprudência.
9: O STJ também encerrou o semestre hoje, apresentando o balanço de julgados no período.
8: A sessão da Corte Especial foi conduzida pelo ministro Herman Benjamin, presidente do tribunal. Fátima Uchoa.
12: Na sessão de encerramento do primeiro semestre, o presidente do STJ, ministro Herman Benjamin, apontou um recorde de 260.220 processos recebidos no período, sendo quase 25 mil a mais do que de janeiro a junho do ano passado. Ele manifestou apontou preocupação com o crescimento contínuo da demanda processual.
13: Os números são preocupantes. Nós já estávamos inviabilizados o ano passado e a curva da inviabilização continua ascendente.
12: O STJ julgou 291.280 processos. O número de julgamentos chega a 414.248 quando considerados agravos internos, agravos regimentais e embargos de declaração, e baixou 265.516. Os dados correspondem à média de cerca de 7 decisões por minuto para cada ministro.
9: Tribunal Superior Eleitoral faz balanço dos julgamentos e da preparação para as eleições 2026.
14: A sessão foi conduzida pelo ministro Cássio Nunes, presidente do TSE, Fábio Ruas.
15: O ministro Cássio Nunes Marques destacou que neste semestre o TSE realizou 88 sessões de julgamento. Foram 1.656 processos, sendo 336 em sessões presenciais e 1.320 virtuais. O TSE ainda lançou o Manual do Eleitor, com linguagem acessível e que vai ser traduzido para línguas indígenas.
9: Justiça do Trabalho realiza audiência pública e estabelece metas para 2027.
14: A proposta é aprimorar os serviços da Justiça do Trabalho. Mila Amaral.
16: Esse foi o assunto discutido hoje na audiência pública durante o debate realizado de forma online. Também foram estabelecidas as metas nacionais do TST para 2027, que aliás foram firmadas com o apoio da sociedade. Por exemplo, na consulta pública feita pelo TST, as pessoas pediram que aumente o número de processos julgados pelo tribunal, dando prioridade aos mais antigos, o estímulo à inovação no judiciário e pediram também para estabelecer o trabalho decente. O próximo passo agora é encaminhar essas demandas para o CNJ e, a partir da aprovação, colocá-las em prática.
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9: Uma boa noite.
14: E até amanhã.
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0: sou Paula Groba.
1: E eu sou Humberto Pinheiro.
0: E estes são os destaques de hoje do Jornal do Senado, que começa agora.
1: Debate sobre o fim da jornada 6x1 divide opiniões no Senado.
0: Avança projeto que torna crime submeter pessoa indefesa à prostituição.
1: Comissão aprova a autorização para servidor público atuar como MEI.
0: Boa noite. Representantes do governo, dos empresários e dos trabalhadores participaram no plenário do Senado de um debate sobre a proposta de emenda à Constituição que acaba com a jornada de trabalho 6x1.
1: Opiniões a favor e contrárias estiveram no debate, que teve participação de centrais sindicais e da Federação das Indústrias de São Paulo. A reportagem é de Márcio Maturana.
2: O presidente da Federação das Indústrias de São Paulo, Paulo Scaff, disse ver motivações eleitorais para a aprovação da proposta neste momento, e foi respondido pela líder do governo no Senado, Tereza Leitão, do PT de Pernambuco.
3: Me desculpe, doutor Paulo, a PEC foi protocolada em 2019. Não é uma PEC boca de urna.
2: Já o senador Jaime Bagatoli, do PL de Rondônia, criticou a proposta e citou a Argentina como exemplo a seguir.
4: Na Argentina, pode-se trabalhar até 12 horas por dia, não passando das 48 horas semanais. É isso que precisamos ter para nós avançarmos no Brasil.
2: O senador Rogério Carvalho, do PT de Sergipe, disse que a redução da jornada é uma questão civilizatória.
5: Essas 44 horas estão reservadas para os que ganham menos, para os que têm mais tempo de deslocamento, menos tempo de vida, portanto, pelo amor de Deus, é muita insensibilidade.
2: Para o líder da oposição no Senado, Rogério Marinho, do PL do Rio Grande do Norte, a jornada de trabalho deve ser negociada entre patrão e empregado.
6: A questão da preponderância do que é negociado sobre o legislado, justamente para fortalecer os sindicatos laborais.
2: A sessão foi presidida pelos senadores Laércio Oliveira, do PP de Sergipe, e Paulo Paim, do PT do Rio Grande do Sul.
0: Antes da sessão de debate sobre o fim da escala 6x1, o presidente do Senado, Davi Alcolumbre, se reuniu com parlamentares e líderes de centrais sindicais para discutir a proposta de emenda à Constituição que reduz a jornada de trabalho. O presidente da Central Única dos Trabalhadores, Sérgio Nobre, classificou como excelente a reunião com o Alcolumbre e afirmou esperar que a proposta tenha tramitação célere no Senado.
1: Já a líder do governo, senadora Tereza Leitão, do PT de Pernambuco, destacou que o calendário de votação do texto não tem caráter eleitoral e que os próximos passos serão definidos ao longo da discussão na casa. A proposta de redução da jornada de trabalho já foi aprovada pela Câmara dos Deputados e aguarda análise dos senadores.
0: Pessoas sem condições de compreender o que acontece ou de oferecer resistência poderão ter proteção mais ampla contra a exploração sexual.
1: A Comissão de Direitos Humanos do Senado aprovou um projeto que aumenta a pena para o crime de exploração sexual de pessoas vulneráveis e prevê punição mais rigorosa quando o autor for um familiar ou tiver relação de confiança com a vítima. Repórter Rodrigo Rezende.
7: Submeter, induzir ou atrair para prostituição ou qualquer outra forma de exploração sexual pessoas vulneráveis que não tenham necessário discernimento sobre o ato pode levar à prisão de até 16 anos. Esse é o objetivo de projeto aprovado pela Comissão de Direitos Humanos. A autora da proposta, senadora Jussara Lima, do PSD do Piauí, afirma que a medida busca ampliar o escopo previsto no Código Penal, que já incluía crianças e enfermos. E a ideia é dar ainda mais segurança aos diversos grupos vulneráveis no país.
8: O projeto, ele tipifica o crime de submissão à prostituição ou a outras formas de exploração sexual, inclusive nos casos em que a vítima, por qualquer outro motivo, ela não tenha condição de oferecer resistência. A medida busca preencher uma lacuna na legislação brasileira, ampliando a responsabilização de criminosos que se aproveitam de vulnerabilidade das vítimas.
7: O projeto também eleva para até 12 anos a pena quando a vítima for coagida por alguém próximo a ela. Como ressalta o relator do projeto, o senador Rogério Rogério Carvalho, do PT de Sergipe.
9: Merece destaque a previsão de agravamento quando a coação é exercida contra a vítima ou seus familiares, alcançando seu grau máximo de reprovação quando perpetrada pelos próprios familiares ou pessoas do círculo íntimo da vítima.
7: A proposta segue para análise da Comissão de Constituição e Justiça.
0: E trabalhadores cadastrados no programa de famílias acolhedoras poderão fazer jus a 3 dias de folga remunerada quando precisarem acolher criança ou adolescente em situação de vulnerabilidade.
1: É o que diz um projeto aprovado pela Comissão de Assuntos Sociais do Senado e que segue para a Câmara dos Deputados. Repórter Marcela Diniz.
10: Por decisão judicial, após um episódio de violência em casa, por exemplo, crianças e adolescentes podem ser encaminhados temporariamente para as chamadas famílias acolhedoras. São pessoas cadastradas e selecionadas pelo poder público para essa função. O acolhimento tem caráter transitório e não se confunde com a adoção por durar no máximo 1 ano e meio. O projeto aprovado no Senado concede ausência remunerada de 3 dias consecutivos ao trabalhador ou à trabalhadora que acolher criança ou adolescente em sua casa. O senador Flávio Arnes, do PSB do Paraná, defende esse tempo como forma de dar atenção integral àqueles meninos em situação de extrema vulnerabilidade.
11: A pessoa que está trabalhando tem que ter pelo menos um momento, que estamos colocando, de 3 dias para receber a criança, acolher, enquanto os trâmites judiciais acontecem também. E com isso, inclusive, dar contribuir para uma perspectiva nova de vida para a criança e para o adolescente.
10: O projeto é de autoria do senador Alan Rick, do Republicanos do Acre, e precisará passar pelo crivo da Câmara dos Deputados.
0: O Senado aprovou a adesão do Brasil a um acordo sobre comércio de aeronaves civis.
1: Um dos principais pontos do documento da Organização Mundial do Comércio é a eliminação de tarifas de importação para todos os aviões desse tipo e determinados produtos destinados ao setor. Repórter Pedro Pincer.
12: Além da eliminação de tarifas, o acordo sobre o comércio de aeronaves civis trata da redução de barreiras não tarifárias, das decisões de compra de aeronaves civis, dos subsídios à exportação e de regras para evitar restrições comerciais incompatíveis com o comércio internacional. Para o relator, senador Nelsinho Trade, do PSD de Mato Grosso do Sul, o texto favorece a indústria aeronáutica brasileira e o sistema de transporte aéreo.
13: Podemos agregar ao contexto descrito circunstância de que o Brasil passará a participar de maneira plena e em igualdade de condições das deliberações do Comitê TCA, que cuida de temas relevantes para a aviação civil na esfera global. Isso inclui a aplicação do acordo a novos produtos do setor.
12: O comércio mundial anual dos produtos cobertos pelo documento alcança 3,73 trilhões de dólares em exportações e importações, considerando a média de 2018 a 2022. Os principais parceiros comerciais do Brasil nesse conjunto de produtos são Estados Unidos, China, Alemanha e Argentina. O texto segue agora para a promulgação.
0: E servidores públicos poderão ser microempreendedores individuais. É o que prevê um projeto aprovado na Comissão de Constituição e Justiça.
1: A proposta proíbe, no entanto, quem ocupa cargo em comissão ou exerça função de confiança de atuar como MEI. Repórter Bruno Lourenço.
14: A Comissão de Constituição e Justiça aprovou o projeto de lei que autoriza os funcionários públicos a se tornarem microempreendedores individuais. A legislação hoje veda a participação em gerência ou administração de sociedade privada e o comércio, exceto na qualidade de acionista ou cotista. O senador Espiridião Amin, do Progressistas de Santa Catarina, reforçou que as restrições impostas aos servidores públicos vão na contramão das necessidades do país de novos investimentos na economia.
15: Projeções indicam mudanças demográficas aceleradas devido ao envelhecimento da população, tornando essencial ampliar e não restringir o número de pessoas aptas a empreender para preservar o nível de desenvolvimento econômico nas próximas décadas. Vale destacar que a atividade dos servidores como MEI não prejudicará a administração pública. Já existem situações em que servidores acumulam cargos ou mantêm empregos privados.
14: Amin ressaltou ainda que a proposta traz salvaguardas para não causar prejuízos à administração pública, como o impedimento de que ocupantes de cargo em comissão e funções de confiança sejam MEIs. Se não houver recurso para a nova votação no plenário, a matéria poderá seguir diretamente para análise da Câmara dos Deputados.
1: edição de Paula Groba e trabalhos técnicos de Eliseu Caires. O Jornal do Senado fica por aqui. Acompanhe agora as notícias da Câmara dos Deputados. Boa noite.
0: Boa noite e até amanhã.
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17: Câmara aprova a redução de benefícios fiscais para cacau importado.
18: Vai ao Senado proposta que protege o uso de emblemas da Cruz Vermelha.
17: Presidente da Câmara reforça apoio ao agronegócio.
18: Proposta discutida por deputados prevê número máximo de alunos em sala.
17: Boa noite. A Câmara aprovou medida provisória que reduz benefícios fiscais sobre cacau importado. O repórter Antônio Vital explica a questão.
19: O plenário da Câmara aprovou medida provisória que reduz o prazo de isenção de tributos sobre o cacau importado, utilizado como insumo em produtos como chocolate exportado pelo Brasil. Hoje, o cacau inteiro, partido, bruto ou torrado, comprado de outros países, paga menos IPI, PIS/PASEP e COFINS. Essa operação, quando o produto importado é depois usado como insumo de produtos industrializados, é conhecida como drawback. No caso do cacau, até a edição da medida provisória, em março, essas isenções e reduções de tributos valiam por até 2 anos. Com a medida, passam a valer por apenas 6 meses, com possibilidade de renovação a critério do Ministério do Desenvolvimento, Indústria, Comércio e Serviços. Isso significa que empresas que exportam produtos fabricados com cacau estrangeiro terão prazo menor para usufruir de benefícios fiscais na importação da fruta. Ao editar a medida provisória, o governo argumentou que os produtores de cacau brasileiros serão beneficiados com um possível aumento de venda à indústria. Ficam de fora da redução do prazo de isenções a manteiga de cacau, o cacau em pó e o chocolate importados. A medida provisória foi criticada em plenário por deputados do Novo e do Missão. Para o deputado Kim Kataguiri, do Missão de São Paulo, reduzir benefícios fiscais para produtos que depois serão usados como insumo para exportações prejudica a indústria nacional.
20: O que a gente está falando é o seguinte: Brasil, exporte menos chocolate e exporte mais cacau, agregue menos valor para a sua produção, aquilo que mais se critica no desenvolvimento da nossa indústria. O raciocínio é muito simples: se eu estou importando um produto, mas esse produto na realidade é para eu processar, agregar valor e exportar, eu tenho uma suspensão desses tributos porque eu estou agregando valor na indústria nacional, e o governo quer acabar com isso e enfraquecer a nossa indústria.
19: A medida provisória foi defendida por deputados da base do governo. Para a deputada Jandira Fegali, do PCdoB do Rio de Janeiro, os produtores brasileiros de cacau serão beneficiados.
21: Ela garante a proteção da produção nacional. O cacau é uma produção importante no Brasil, que não pode ser penalizada por prazos e questões tributárias. É importante que a gente proteja essa produção para não gerar crise no setor, particularmente na região do norte e do nordeste brasileiro.
19: A medida provisória que reduz o prazo de isenção de tributos sobre cacau importado, utilizado como insumo em produtos como chocolate exportado pelo Brasil, seguiu para análise do Senado. Da Rádio Câmara de Brasília, Antônio Vital.
16: Direitos Humanos.
18: Tabata Amaral, do PSB de São Paulo, defende a aprovação da urgência de projeto que criminaliza o ódio contra as mulheres. Relatora da matéria, a deputada alerta que a misoginia se organiza nas redes antes de aparecer nas agressões e nos casos de feminicídio.
22: Hoje, existe uma verdadeira indústria do ódio que opera nas redes, que captura meninos muito jovens e os ensina a enxergar a mulher como inimiga, como objeto, como culpada. E o que nasce numa tela vira ameaça, vira assassinato. Chama isso pelo nome: misoginia, ódio às mulheres. Admitir que essa coisa tem contorno, que é concreta, que ela tem uma motivação e que deve ser punida. É um ato fundamental de proteção que uma sociedade deve oferecer para todas nós, começando pelas pequenas.
17: Tabata Amaral aponta que tem buscado apoio de diferentes bancadas para construir um texto capaz de unir parlamentares de todos os partidos. Ela pede que a Câmara aprove a urgência da proposta como forma de mostrar compromisso com o enfrentamento da violência contra mulheres.
18: Carol D'Artora, do PT do Paraná, também defende a aprovação do projeto que prevê penas para a misoginia. Segundo a parlamentar, a medida faz parte das políticas do governo de enfrentamento à violência e ao discurso
3: discurso de ódio contra as mulheres.
17: Na visão de Carol D'Artora, a criminalização da misoginia é uma forma de garantir maior proteção jurídica às mulheres, inclusive nos ambientes digitais. Para ela, a proposta amplia a participação feminina na política, na cultura, na ciência e em diversos espaços da sociedade.
3: Ilacir Bicalho, do Republicanos, destaca as conquistas femininas nas Forças de Segurança Pública de Minas Gerais ao celebrar a nomeação da Coronel Cleide Barcelos dos Reis Rodrigues, primeira mulher a assumir o comando-geral da PM do Estado em mais de 250 anos da corporação.
17: Ilacir Bicalho cumprimenta também a comandante-geral do Corpo de Bombeiros, Coronel Jordana de Oliveira Figueiras Daldegan, e a delegada-geral da Polícia Civil, Letícia Batista Camboja Reis. Ele conclama os homens a unirem suas forças às das mulheres na luta por uma sociedade mais justa e igualitária.
3: Benedita da Silva, do PT do Rio de Janeiro, acredita que a Copa do Mundo deveria promover a integração entre os povos. No entanto, a deputada destaca relatos de racismo, xenofobia e tratamento discriminatório contra jogadores, árbitros e jornalistas durante o torneio.
17: Segundo Benedita da Silva, eventos esportivos internacionais devem ser marcados pelo respeito, pela inclusão e pela igualdade de tratamento entre os participantes. Ela acredita que a omissão da FIFA, entidade responsável pela organização da competição, contribui para a manutenção dessas práticas.
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3: Saúde. A Câmara aprovou regras para proteger símbolos da Cruz Vermelha. A repórter Daniela Lessa acompanhou a votação.
5: A Câmara dos Deputados aprovou o projeto que protege o uso dos emblemas da Cruz Vermelha usados para identificar pessoas e transportes de saúde em situações de emergência e de conflito armado. O projeto busca adequar a legislação brasileira às convenções de Genebra e a protocolos internacionais já ratificados pelo Brasil. Pelo texto aprovado, os três símbolos da entidade passam a ter proteção legal. A imagem mais antiga é a da Cruz Vermelha. Outro símbolo reconhecido internacionalmente é o crescente vermelho, adotado em muitos países. O terceiro emblema é um losango vermelho em forma de cristal. Esses símbolos são usados para indicar proteção a equipes de saúde, hospitais, unidades sanitárias e meios de transporte para atendimento de feridos, doentes e náufragos. As denominações Cruz Vermelha, Crescente Vermelho e Cristal Vermelho também serão protegidas. A deputada Érica Cocai, do PT do Distrito Federal, defendeu a proposta, destacando o alcance mundial da Cruz Vermelha na defesa da vida.
23: É fundamental porque é uma instituição que trabalha com um princípio humanitário. É uma instituição que está em por volta de 190 países fazendo esta função. E muitas vezes em momentos de calamidade, em momentos de guerra, a Cruz Vermelha, ela tem uma possibilidade ou uma atuação para defender sempre a vida.
5: Ao defender a aprovação, a deputada Adriana Ventura, do Novo de São Paulo, argumentou que esses símbolos não devem ser usados de forma comercial para evitar enganos em situações de atendimento de emergência.
24: O que esse projeto faz é internalizar obrigações internacionais que já foram assumidas pelo Brasil, e isso também faz com que não tenha uso comercial indevido para que entidades humanitárias legítimas não tenham confusão.
5: O Serviço de Saúde das Forças Armadas poderá usar a Cruz Vermelha sobre fundo branco para identificar seu pessoal, suas unidades e seus transportes sanitários. Profissionais de saúde civis, hospitais e transportes civis também poderão usar o emblema, desde que tenham autorização. A proposta proíbe o registro de associações, empresas, marcas, desenhos ou modelos industriais que usem indevidamente os emblemas ou as denominações protegidas pela lei. Quem reproduzir ou imitar esse símbolo sem autorização poderá ser punido com detenção de 1 a 3 meses ou multa. O juiz também poderá determinar o recolhimento do material e a suspensão das atividades comerciais. O projeto que protege o uso dos emblemas da Cruz Vermelha, incluindo o crescente e o cristal vermelhos, será analisado em seguida pelo Senado. Da Rádio Câmara de Brasília, Daniele Lessa.
17: Marangoni, do Podemos de São Paulo, cobra uma investigação sobre denúncias de irregularidades na análise de pedidos de exames, cirurgias e outros procedimentos feitos pelos planos de saúde. Ele denuncia que uma empresa contratada pelas operadoras pode estar prejudicando pacientes de maneira deliberada.
2: Marangoni exige providências da Agência Nacional de Saúde Suplementar diante dessas denúncias. O parlamentar reforça que cabe à ANS fiscalizar irregularidades e proteger os beneficiários.
6: Relações Exteriores.
17: Bongás, do PT do Rio Grande do Sul, denuncia uma suposta ofensa à soberania nacional por parte de lideranças da oposição que teriam oferecido colocar uma equipe de transição à disposição de governos estrangeiros, caso vençam a próxima eleição presidencial.
2: Bongás ressalta que a proposta revelada por autoridades externas prevê o compartilhamento de informações estratégicas e diretrizes governamentais com uma potência internacional. O congressista avalia a possibilidade como o mais ultrajante golpe contra os 203 anos de independência do Brasil.
6: Eleições.
17: Aloysio Mendes, do Republicanos do Maranhão, denuncia o uso político do Judiciário Estadual para perseguir e barrar candidaturas de opositores, citando como exemplo casos de pré-candidatos de seu partido condenados em tempo recorde, apenas desproporcionais aos supostos crimes cometidos.
2: Aloysio Mendes afirma que lideranças do Republicanos estão reunindo provas para acionar o Conselho Nacional de Justiça contra os envolvidos nos casos e recorrer às instâncias superiores para reverter sentenças, garantindo as pré-candidaturas prejudicadas.
6: Presidência.
17: O presidente da Câmara reforçou o compromisso dos deputados com políticas voltadas ao agronegócio. O repórter Luiz Gustavo Xavier acompanhou o evento no Planalto.
7: O presidente da Câmara, Hugo Mota, reforçou o apoio dos parlamentares à agenda e às pautas de interesse do agronegócio no país. Ele participou do lançamento do Plano Safra 2026-2027 no Palácio do Planalto, que prevê o aporte de 525 bilhões de reais para o setor. O deputado afirmou que a Câmara está sempre de portas abertas a todas as propostas em defesa do agronegócio e nunca faltou aos projetos de interesse do setor.
8: É uma tarefa hercúlea de manter o equilíbrio fiscal tão necessário para o crescimento econômico, aliado à priorização de políticas como essa, que também são fundamentais para o país. Que esse é o grande fiel da balança que nós temos que perseguir. Nós do Congresso Nacional, o Poder Executivo, também o Poder Judiciário, que é termos a real noção de que precisamos sempre levar em consideração aquilo que deve ser priorizado como política pública para o nosso país.
7: Para Hugo Mota, todo o esforço do governo e do Ministério da Agricultura para renovar a política pública demonstra a importância do agronegócio para o nosso país. O presidente destacou a importância do setor na geração de emprego, de renda e na composição do Produto Interno Bruto brasileiro. Da Rádio Câmara de Brasília, Luiz Gustavo Xavier.
6: Economia.
9: Valmir Assunção, do PT da Bahia, destaca a importância do lançamento do Plano Safra da Agricultura Familiar para os pequenos agricultores, assentados, quilombolas, indígenas e povos tradicionais. Ele lembra que esses segmentos produzem grande parte dos alimentos que chegam à população.
10: Valmir Assunção aponta que o Plano Safra fortalece a reforma agrária e amplia as condições de produção no campo. Ele parabeniza o Ministério do Desenvolvimento Agrário pela construção do plano voltado para agricultores de todo o Brasil.
9: De acordo com Luiz Lima, do Novo do Rio de Janeiro, a inflação dos últimos meses reduziu o poder de compra da população. O parlamentar relata o caso de um casal de idosos que, segundo ele, precisou abrir mão de uma das refeições do dia por causa do alto custo dos alimentos.
10: Luiz Lima também cita dados sobre o patrimônio da população para sustentar que o Brasil enfrenta perda de renda e de capacidade econômica. Ele atribui esse cenário às políticas adotadas pelo governo federal.
11: Educação.
9: A Comissão de Educação discutiu uma proposta que estabelece a lotação máxima de salas de aula. O repórter Luiz Cláudio Canuto nos conta como foi.
12: Um projeto em discussão na Câmara estabelece limites para o número de estudantes por turma na educação básica. O assunto foi discutido pela Comissão de Educação em audiência pública com representantes do Ministério da Educação, de dirigentes municipais de educação e outros setores envolvidos no assunto. Segundo a coordenadora de formação do Ministério, Leda Regina Bittencourt, desde 2006, existem teses que mostram que a quantidade de estudantes influencia na qualidade da aprendizagem. E há um estudo da OCDE, um fórum que reúne países ricos focados em promover políticas públicas de desenvolvimento, que aponta o número de 23 alunos por sala como a quantidade ideal. Uma resolução do Conselho Nacional de Educação de 2024 estabelece o número de crianças que deve haver por turma. Para bebês de 0 a 12 meses, são 5 por turma. De 12 a 24 meses, 8. De 25 a 36 meses, 12 crianças por sala. De 37 a 48 meses, 18 por turma. E 20 crianças de 4 e 5 anos de idade por sala de aula. Já o projeto de lei em discussão na Câmara estabelece o número máximo de 5 crianças por berçário, 10 no maternal, 15 por sala na pré-escola, 20 nos anos iniciais da educação fundamental, 25 nos anos finais e 30 no ensino médio. No ensino de jovens e adultos, o número de alunos por sala de aula no ensino fundamental seria de 20 e de 25 no ensino médio. Na educação especial, o limite máximo viria por regulamento. O debate atendeu ao pedido do deputado Tarcísio Mota, do PSOL do Rio de Janeiro, que é autor do projeto que estabelece parâmetros para a composição de turmas nas diferentes etapas e modalidades da educação básica. Ele presidiu o debate e deixou claro que o projeto deve se adequar às diretrizes estabelecidas pelo Conselho Nacional de Educação. Outros temas destacados por ele foram a criação de critérios de reduzir números de alunos por turma na educação especial e também a prioridade a turmas com professores com deficiência.
13: É claro que esse nível de aprimoramento a gente vai guardar aqui e apresentar tão logo o projeto tenha relatoria, para que o relator possa apresentar, quem sabe, inclusive no âmbito da Comissão de Educação, um primeiro parecer sobre isso.
12: O projeto acaba de ser apresentado e ainda deve ser juntado a outras propostas em análise na Câmara para a votação em conjunto. Da Rádio Câmara de Brasília, Luiz Cláudio Canuto.
11: Desenvolvimento Regional.
10: Daniel Almeida, do PCdoB, destaca a agenda do governo federal na Bahia, com entregas e investimentos em saúde, infraestrutura e cultura. Ele reforça a importância da parceria com o Executivo Estadual e com os municípios na ampliação dos serviços públicos à população.
9: Daniel Almeida destaca a entrega do Hospital Regional de Alagoinhas, a retomada da obra da Ponte Salvador Itaparica e a recuperação do Teatro Castro Alves. Ele avalia que as iniciativas fortalecem o SUS, a mobilidade regional e a preservação do patrimônio cultural da Bahia.
10: Hildo Rocha, do MDB do Maranhão, destaca o início da construção de condomínio com 384 apartamentos para famílias de Açailândia, como parte do Minha Casa Minha Vida. Ele assinala que as unidades contam com infraestrutura de lazer, estacionamento e sistema de segurança.
9: Hildo Rocha também ressalta a autorização de R$ 59 milhões para conter erosões que atingem casas em Açailândia. Ele explica que a obra, executada pelo governo estadual,
0: com recursos do PAC prevê a recuperação das áreas degradadas para uso da população.
1: Cultura.
14: João Daniel, do PT de Sergipe, destaca a força das festas juninas como expressão da cultura popular do Nordeste. O deputado ressalta que as celebrações mobilizam comunidades em todos os estados da região, valorizando as tradições mantidas pela população nos municípios.
0: João Daniel afirma que destinou cerca de R$1 milhão para apoiar a cultura junina no município de Estância. Ele afirma que essas manifestações fortalecem a identidade cultural de Sergipe ao reunir arte, memória e participação popular.
14: Termina agora o jornal Câmara dos Deputados, produzido pela Rádio Câmara, com trabalhos técnicos de Everson Urani
15: e 20 horas, de em ponto.
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1: 20 horas e 1 minuto.

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